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tinha suspirado. Tinha beijado o papel devotamente. Era a primeira vez que lhe escreviam aquelas sentimentalidades. E o seu orgulho dilatava-se ao calor amoroso que saía delas, como um corpo ressequido que se estira num banho tépido. Sentia um acréscimo de estima por si mesma e parecia-lhe que entrava, enfim, numa existência superiormente interessante, onde cada hora tinha o seu encanto diferente, cada passo conduzia a um êxtase e a alma se

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Olá, bom dia a todos os ouvintes espalhados pelos quatro cantos do mundo. Uns é bom dia, outros é boa tarde e outros é boa noite. Sejam todos bem-vindos à emissão Tempo Livre desde a Ilha de Ganze.

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1: Olá, bom dia a todos. Dia terça-feira, dia 9 de junho. Este mês comemora-se três santos. E o primeiro, esta é a semana do Santo António. E então vamos ficar com o reino a Santo António, porque ele vai ser festejado sexta-feira, se não estou enganado, dia 13 de junho.

experimentar amigas que já me disseram ao Olavo cumprimentar o Duarte Araújo, o Nuno Franco, a Mariazinha, a amiga colega Olga Santos, o Nélio Rocha, o Duarte Pancadinhas, o Eugênio Andrade, o João Ferreira e a Graciela Freitas. Seja um muito bom dia para vós todos. Também vou cumprimentar a minha mãe Fernanda Gomes e também os que estão na salinha da Rádio Cantinho da Madeira, que a senhora Avelino e a senhora Fátima na Madeira São Peixe e a Maria Brito, desde a Ilha de Ganze. E também vou cumprimentar amigos que estão na página do Rádio Cantinho da Madeira, que é a Fernanda Araújo, a Mariazinha e o Duarte Araújo. Muito bom dia, feliz terça-feira. E fico na companhia da Isabel Mendonça, desde a Ilha de Ganze.

Agora vou dar mais um bom dia para aqueles meninos e meninas que começam a trabalhar cedo. Então, vou cumprimentar o nosso amigo Nuno Franco. Um bom dia para si. E ele está. Bom dia, amiga Isabel. Passei por cá para desejar uma boa emissão. Se fosse possível, pedir a música do Richard Marx, Right Here Waiting, para dedicar a todos os ouvintes da Rádio Cantinho da Madeira. Então vamos ficar com o tema do Nuno Franco para todos os ouvintes da Rádio Cantinho da Madeira.

0: mais um bom dia vai para o nosso amigo Nelly Rocha, desde Jersey, a Graciela Freitas, de Southampton, e a Sónia Rodrigues, que ouve-nos desde o Funchal. E então vamos ficar com a voz do Duarte Araújo.
1: Bom dia, Isabel. Tudo bem consigo? A familhinha aí nesse lado, aqui está tudo a andar. Chuvinha neste lado, aí também deve estar. Pequenos orvalhinhos, para dar. Ah, estás ok. Gostaria de fazer a música aí para as nossas debilitados, para a Maria Freitas, especialmente, para ela. Ela recupera rápido. E para nós, todos os debilitados que estão debilitados, vai para todos a música, ok? Para todos, tudo incluído. Gostaria de ver aí, pode ser a do Nossa Senhora do Marco Polo. E a segunda pode ser aí a do Paulo Florenço. A desgarrada de inveja, se a favor, jogue-se.
0: Duarte, hoje, por enquanto, aqui não está chuva, mas pode chegar a qualquer momento. O tempo aqui já se sabe como é. Então, vamos ficar com os despedidos do Duarte Araújo, Nossa Senhora e a Desgarrada da Inveja.

0: Agora vou cumprimentar umas amigas que estão na página dos amigos do Rádio Cantinho da Madeira. Vou cumprimentar o João Faria, o Nélio Rocha, a Jane Andrade e a Fátima Cadar e também o amigo Jorge Gavina. Sejam todos bem-vindos. E então vamos ficar com a voz do Duarte Pestrello.
1: Terça-feira para si, a família de lado, uma boa missão, aí o tempo livre, fala aqui o Capitão Pancadinha. Então um tema para aquelas pessoas, para a Maria Freitas, a Melhorzinha, as Brazana, a Rocha, para a sua irmã está doentinha, para aquelas pessoas que estão todas doentinhas, o Sosca, o Rui Serrão, para aquelas pessoas que estão todas doentinhas. Acho que um tema para o homem da Gaivotas, com o homem de... desculpa. O homem da Agarjona, o homem de Soro. O homem da Sardinha e do Colossal e de calções. Está sempre à escuta. O homem da Sardinha e de calções e do Colossal. Gente, joga sempre de senha. O mesmo que é parabéns quem faz anos hoje. Obrigada. Boa missão aí. Do Porto Livre.
0: E antes de passar os temas do Arpancadinhas, também vou cumprimentar a Sónia Rodrigues. Um beijinho para si. E também a Graciela Freitas. Um beijinho para vocês. E então vamos ficar com os três temas que o Duarte a Pancadinhas pediu. Primeiro para os debilitados, a seguir para os amigos e depois para quem está. Parabéns. Eu por acaso não sei quem está, mas quem está ouvindo no Rádio Cantinho da Madeira, desejo-lhe um dia muito feliz. E então fico com os três temas da parte do Duarte Pancadinhas.

Agora vou cumprimentar os meus amigos, vou cumprimentar a nossa amiga Fátima de Cores e o seu companheiro Emanuel Santos. Vou cumprimentar o Jorge Gavina, que está na página dos amigos do Rádio Cantinho da Madeira, também a Fátima de Cores. E parece-me que estão todos cumprimentados. E então vou ao encontro da nossa amiga Eugênia Andrade, que ela quer dar um bom dia a todos os seus amigos e família. E gostava de ouvir este tema e dedicar a todos os ouvintes. Vamos ficar com o Jorge Ferreira, lembrando a mocidade.

cumprimentar a nossa amiga Paula Freitas e também não sei se cumprimentei a Fernanda de Cádiz. Um bom dia, feliz terça-feira e beijinhos para vocês. E então vamos ficar com os signos.

0: Carneiro, hoje alguém pode ser injusto consigo, confie mais em si, não desanime. Touro, tendência para sentir alguma inquietação, mantenha a calma. Gêmeos, preste mais atenção àquilo que faz. Caranguejo, esteja alerta para não perder boas oportunidades. Leão, hoje os seus amigos serão essenciais numa situação muito importante da sua vida. Abra a pestana. Virgem, tenha força e determinação, acredite mais em si, você é capaz. Continuamos com Balança, hoje pode apostar em novos projetos que vai dar certo. Escorpião, hoje terá que fazer um esforço maior para alcançar as suas metas, há dias assim. Sagitário, hoje pode concluir uma etapa muito importante da sua vida. Capricórnio, poderá enfrentar uma desilusão no amor. Tenha coragem. Desilusão, meu querido, desilusão é a melhor coisa do mundo. Quer dizer que você já não está iludido. Abra a pestana, não fique tão triste. Ai, desilusão, desilusão. Dói, mas olha, dói, mas cura. Cura de vez. Aquário, atenção, algumas das suas convicções podem não estar certas. Peixes, a sua sorte está em movimento, tudo pode acontecer. Esteja alerta. E hoje, os signos mais favorecidos são Escorpião e Sagitário. E os menos favorecidos são Touro e Aquário. 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
1: Vou dar um bom dia à minha irmã e cunhada, João, Lina João de Freitas. Cumprimentar também as minhas primas, Inês de Freitas, Maria de Freitas e Lúcia de Freitas. Eu cumprimentar também os meus amigos, o Rogério de Freitas e o Nélio, o Rogério Jardim e o Nélio Jardim. Um bom dia também para vocês. E então, vou ao encontro da minha mãe, Fernanda Gomes, que ela quer ouvir este tema e dedicar a todos os familiares e ouvintes da Rádio Cantinha da Madeira, com um beijinho de terça-feira. E então vamos ficar com Ana e Luís Vicente, nasci na Serra.

agora por encontro da nossa amiga Graciela Freitas, que ela quer ouvir e dedicar o tema Mas Amar Sífilis para todos os ouvintes da Rádio Cantinho da Madeira. E então, vai aqui da porta Graciela Freitas.

Cumprimentar o nosso amigo Ricardo Cassiano, a nossa amiga Paula de Freitas e a amiga Sandra Vieira. Muito obrigada pela vossa companhia no meu programa. E então, vamos ficar com a sugestão da Paula Muniz, que ela gosta de quer oferecer a todos os ouvintes da Rádio Cantinho da Madeira. E então, vamos ficar com Emanuel Silva, Meninas da Minha Terra.

Vou ir até Manchester para dar um bom dia à nossa amiga e amiga Zeta Rodrigues e Cedric. Um bom dia para vocês. E também vou ir até Jersey cumprimentar o nosso amigo Francisco Brazão. Tenha um bom dia e uma feliz terça-feira. E agora vamos ficar. Essa sou eu.

Vou cumprimentar também a minha amiga e colega, Olga Santos, que fez emissão ontem. E também faz emissão aos domingos, quartas e sextas, com as notas soltas. Muito obrigada, Olga, por estarem na minha companhia. E agora vou ao encontro da nossa amiga Cíntia Rodrigues. Ela diz assim: Bom dia, amiga. Feliz terça-feira para si e sua família. Que tudo esteja bem para o seu e também para o Cedric. Olha, já estou confusando. Também com uma linda emissão, como sempre. Fazia favor de passar um tema para o Cedric e para si, a sua mãezinha e para a amiga Maria Freitas com as rápidas melhoras. E para toda a minha família e amizades, com beijinhos meus e um abraço do Cedric. Muito obrigada, Zita Rodrigues. Então, eu tenho aqui os dois temas. Vou para o Emily Jesus, hoje quero falar contigo. E depois, para o Cedrico, vai o novo Balinho da Madeira.

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1: Olá, está aí desse lado no SOS Consumidor? Ótimo! Queremos conversar consigo sobre as férias. Está certamente já a planear as suas férias e faz muito bem. E sabemos que este ano foi tão intenso, tão carregado de stress financeiro, que estamos todos ansiosos pelas férias, diria até pelas merecidas férias. Mas neste quadro de grande dificuldade e de aumento de custo de vida, a maioria dos consumidores não conseguiu, certamente, poupar o suficiente para, enfim, ter aquele destino de sonho, ter as férias de sonho, e muitos estão a ponderar recorrer ao crédito. Porém, no momento que atravessamos, financiar as férias com recurso ao crédito talvez não seja a melhor opção. Poderá ser uma solução muito pouco acertada, que vai transformar as férias de sonho num pesadelo para o resto do ano. Por isso, queremos dar-lhe algumas ideias, dar-lhe algumas pistas e, sobretudo, alertá-lo para o seguinte: se efetivamente o recurso ao crédito é a única solução que tem ao seu dispor, antes de decidir, informe-se muito bem. Compare escolhas, compare respostas do mercado, faça simulações e depois decida da forma mais consciente, sendo certo que este será mais um encargo associado àqueles que já têm. Vamos então às três hipóteses que a DEC considera as menos penalizadoras para o orçamento familiar. Em primeiro lugar, as agências de viagem, na sua grande maioria, disponibilizam já pacotes de férias que são pagáveis em prestações. Portanto, têm um pagamento fracionado que permite pagar sem juros, pelo menos esta é a expressão publicitária, embora seja certo que o valor global de uma viagem com o preço em prestações é mais elevado. Portanto, uma viagem comprada a pronto pagamento é mais barata do que uma comprada em regime de prestações. No entanto, se for verdadeiramente um pagamento, uma prestação sem juros, o que o consumidor deve confirmar de todas as possibilidades, deve tirar a limpo se efetivamente há ou não juros. Esta pode ser uma solução interessante para fazer então a sua compra de férias de sonho. Depois, saber que o crédito disponibilizado pelo banco ou pelas instituições de crédito para comprar férias é um crédito sempre com juros, com comissões e com outros encargos, que se vão traduzir em mais uma prestação mensal que terá de pagar juntamente com o que já tem, nomeadamente com o crédito à habitação. No entanto, se optar pelo crédito do banco, saiba que há várias possibilidades também e que há várias ofertas. Os bancos fazem créditos com TA e AGIs diferentes, com taxas anuais de encargos fixos globais, por isso deve comparar, fazer simulações e escolher aquela oferta que tiver a menor TA e AG possível. Finalmente, o cartão de crédito. O cartão de crédito que a maioria dos portugueses tem e que pode ser uma opção simples e prática, porque na verdade o cartão está limitado a um teto máximo disponibilizado pelo banco, chamado plafond, que permite ao consumidor, ou ao seu utilizador, na maioria dos casos, pagar a totalidade do crédito nos 20 a 50 dias seguintes. Portanto, o consumidor pode comprar aquela viagem dividindo a totalidade do pagamento com o cartão em 20 a 50 dias seguintes, sem ter juros. Esta é uma opção que poderá ser interessante. Divide esse valor com o cartão de crédito e certamente estará mais facilitado o pagamento, sobretudo será mais leve porque não tem os juros associados. São três caminhos diferentes que merecem a sua avaliação, sendo certo que a DECO está aqui à sua espera. Passe pelo nosso site deco.pt e a equipa de proteção financeira poderá ajudá-lo a tomar as decisões e a fazer a escolha mais acertada para si. Até breve.
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Vou cumprimentar o nosso amigo Lúcio Camacheiro do Boston e também a sua cara metade, Lucinda. Um beijinho e abraços para ir para a vossa casa. E então, vou ao encontro da Sónia Rodrigues, que ela quer dedicar um tema, quer ouvir e dedicar este tema a todos os ouvintes do Rádio Cantinho da Madeira. E vamos ficar com Helena Correia. Vamos gozar a vida.

não era o tema que saiu da porta da Sónia Rodrigues, mas sim o próximo. Fernando Santana, única mulher da porta, Sónia Rodrigues, para todos os ouvintes da Rádio Cantinho da Madeira, com uma boa terça-feira.

Vou cumprimentar o meu amigo Eloy Santos Camacho Acaciano Alves. E a seguir vai este tema da parte da minha prima Inês Freitas para toda a família e ouvintes da Rádio Cantinho da Madeira com um bom dia de terça-feira.

Agora vou ao encontro do Rogério Jardim, que ele quer dedicar o próximo tema aos seus irmãos, mas principalmente o Nélio Jardim, que está a trabalhar junto com ele. E então vamos ficar de irmão para irmão.

cumprimentar a minha maninha Maria José, que já acordou. E então o próximo tema vai da parte da Maria José, um beijo português para todos os ouvintes da Rádio Cantinho da Madeira, com um bom dia e feliz terça-feira.

Vou cumprimentar a nossa amiga Fátima Chana, que está na página dos amigos do Rádio Cantinho da Madeira. Também vou cumprimentar o meu primo Ricardo Jardim. Um bom dia e feliz terça-feira para vós. E agora vamos ficar com o Jorge Ferreira, desgarrada pelas nossas estradas.

próximo tema é uma sugestão minha, das minhas irmãs e toda a família para a mãe Fernanda, com feliz dia terça-feira e um bom dia. E então, vamos ficar, Jorge Ferreira, mãe, com um beijinho de toda a sua família para a mãe Fernanda.

Vou também dar um bom dia ao nosso amigo Manuel Santos Santos e uma feliz terça-feira. Ele diz: bom dia, amiga Isabel. Queria ouvir o conjunto pai e filhos com o tema Imigrante para Todos. E uma boa missão, amiga. Muito obrigada, amiga. Manuel Santos, e aqui está o seu tema que oferece a todos os ouvintes.

Vou dar um bom dia ao nosso amigo Rui Serrão e à sua cara metade, Anita Brito. Um bom dia e feliz terça-feira para vocês aí em casa. E então vamos ficar agora com o tema: o jardineiro do amor.

um tema, é o fucídio, da parte do Rogério Jardim para todos os mestres e o seu irmão que estão e os pintores que estão trabalhando junto com ele. E então vamos ficar com o tema. Mário Costa, não tenho dinheiro.

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1: Agora vou ao encontro da minha prima Inês, que ela pede um tema para dedicar a todos os ouvintes do Rádio Cantinho da Madeira. E ela quer ouvir o Feiticeiro do Norte para todos os ouvintes desta linda, maravilhosa Rádio Cantinho da Madeira.

O próximo tema eu vou oferecer a todos os debilitados que Nosso Senhor traga e Nossa Senhora traga muita saúde para vocês todos. E então vamos ficar com o Starlight e o peço tanto a Deus.

próximo tema eu vou dedicar a todos e vou oferecer a todos vós que estão na minha companhia do tempo livre da Ilha de Ganza. Digo muito obrigado a todos vós, colegas, ouvintes, amigos e todos que fazem parte desta rádio Cantinho da Maneira, como o Cesário Camacho. Um bom dia e feliz terça-feira, porque já vou na reta final. Então, com este tema, obrigado, povo português, da Alferença, da Locutora Serviço, para todos vós.

0: Como é sempre, tudo que bom acaba rápido. Este último tema é um dedicado, um tema meu para o meu primo mano Diogo de Freitas, que em breve vai entrar no seu programa Show do Meio-Dia. Vossos amigos não saem do vosso lugar porque vão ficar em boa companhia. E então vamos despedir todos vós com uma feliz terça-feira e uma ótima semana. E então marcamos encontro outra vez para a próxima terça-feira. E se tiver oportunidade que não tenha locutora, ainda posso aparecer aqui nos micros da Rádio Cantinho da Madeira. Eu vou embora, mas vou feliz. Muito obrigada a todos vós pela companhia, as mensagens e os temas. Até a próxima. Tchau, tchau.
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3: Os portugueses, espalhados por todo o mundo, têm realmente levado consigo a nossa música, as nossas festas, as nossas tradições, e souberam ensinar aos seus filhos todos esses valores. E esses filhos ensinam os seus filhos e esses aos seus. É bonito ver estes jovens filhos de portugueses, mas não nascidos em Portugal, abraçarem a nossa bandeira e sentirem tanto orgulho de dizerem que são portugueses. E expressarem esse orgulho dançando, cantando e festejando à nossa maneira.

0: Boa tarde.
1: Assim é que está bem, porque antes o computador disse boa noite e é boa tarde. Este computador ainda está a dormir. Vou ter que acordar, ele está a pensar que estamos de noite e estamos de tarde, amigo computador. Amigas e amigos, tenham a todas e todos muito boa tarde, sejam bem-vindos ao show do meio-dia, diretamente dos estúdios da nossa Rádio Cantinho da Madeira, na Venezuela. Eu sou Diogo José de Freitas e um grande prazer estar consigo nesta terça-feira, dia 9 de junho, e levar para si boa música, entretenimento, animação e muito mais. Bem, vamos agora cumprimentar aquelas amigas, aqueles amigos que estão ligadinhos à nossa Rádio Cantinho da Madeira, espalhadinhos pelos quatro cantos do mundo. Bom dia, boa tarde ou boa noite, dependendo da hora e o local onde estejam a ouvir a RCM. Cumprimentos também para aqueles proprietários de estabelecimentos comerciais que colocam a nossa Rádio Cantinho da Madeira como a companhia musical no seu dia a dia. Muito obrigado e forte abraço. Cumprimentos também para os amigos do grupo Amigos da Rádio Cantinho da Madeira, que estão sempre a acompanhar as nossas emissões. Muito

Vamos ir até a nossa salinha de chat para cumprimentar os amigos do Madeira Só Peixe, a Dona Fátima e o Sr. Avelino, com um forte abraço e muito obrigado por estarem sempre, sempre acompanhados das nossas emissões, da nossa música. Forte abraço para vocês e bom trabalho lá em Londres. Também cumprimentos para Maria Brito, a nossa grande amiga Maria Brito, que está na ilha de Guernsey, acompanhando a Rádio Cantinho da Madeira. Temos também por cá a prima Mana, claro que sim, a prima Mana está ligadinha à nossa rádio, acabou de fazer uma linda emissão, portanto, uma beijoca muito grande para a prima Mana Isabel Mendonça, e obrigado por essa linda emissão que acabou de fazer. Eu tinha preparado uma música para ela, mas essa música vai tocar depois da canção que vem a continuação, que vai dedicada a Nossa Senhora de Fátima, porque nas minhas emissões a segunda música é sempre para Nossa Senhora de Fátima. E a música que escolhi para hoje é com o conjunto musical Santo André, e eles vão dizer Senhora de Fátima.

Pedido é devido. Eu disse que depois da canção para Nossa Senhora de Fátima íamos ouvir uma canção para a prima mana Isabel Mendonça. E aqui vai, é com os churumbeles de Espanha, Niña Isabel.

Bien, allí oímos esta música con Juan Legido y los Churumbeles de España. Niña Isabel, para nosa prima mana Isabel Mendoza, pela linda emisión que fez na mañá de hoje. Eu não sei, parece que o microfone está baixo, não é? Deixem ver se posso arranjar este probleminha que estou a ter aqui com o microfone. Entretanto, vamos ouvir esta música de Cristiana Sá, Santos Populares, porque já estão ali a bater a porta. Vamos lá com os Santos Populares.

Senhor, a alegria do povo são os santos populares. Assim dizia Cristiana Sá, através desta emissão que vai diretamente para si, desde Venezuela, o show do meio-dia. Bem, vamos por cá continuando e tenho... Vamos a ler primeiro as mensagens que estão chegando ao meu telemóvel, ao meu mensageiro. Temos por cá nossa querida ouvinte em Londres, a Paulinha Muniz. Muito boa tarde, Paulinha. Bem-vinda ao show do meio-dia. Um abraço para ti. Já vamos a colocar essa música que queres dedicar. E bom trabalho. Ela que anda sempre a trabalhar pela vida lá em Londres. Também por cá tenho mensagem da nossa amiga Paula Freitas, que está em Crowley, na nossa companhia. Ela diz assim: olá, amigo Diego, bom dia, boa emissão e de terça-feira para ti e ouvintes, com beijos desde Crowley. E me pede para colocar uma música para ela e uma para mim. Olha, muito obrigado pela minha parte, amiga Paula Freitas. Já vamos a tratar disso, ok? Obrigado. Também a mana prima Maria José Mendonça. Mana prima, muito boa tarde para si. Obrigado por estar na nossa companhia aqui na Rádio Cantinho da Madeira. Continuo a ter problemas com o microfone, não sei o que acontece. Vamos a tratar de arranjar esse probleminha. Não é fácil, porque já comecei a emissão, mas já vamos a tentar fazer tudo o possível para ter um bom som no microfone. Vamos também a cumprimentar o nosso amigo Nuno Franco, que também me está a pedir uma canção. Obrigado, Nuno, pela companhia. Temos também a nossa amiga Sônia Rodrigues, lá na nossa querida Ilha da Madeira. Sônia, uma boa tarde para ti. Obrigado pela companhia. Também cumprimentos para o Duarte Araújo, para o Capitão Pancadinhas. Vou tentar arranjar o probleminha do microfone para logo ouvir as mensagens do Duarte e do Duarte Pretelo, Pancadinhas, e do Duarte Araújo. Entretanto, vamos com a dedicatória da nossa querida Paulinha Muniz. Márcio Amaro, Batom.

Era a voz do Márcio Amaro. Agora sim o microfone está legal, como dizem lá no Brasil. Ouvimos então a Márcio Amaro com este batom gravado no ano 2018. Márcio Amaro, que vai estar acá na Venezuela para a celebração do Dia da Madeira. Continuamos e temos agora a dedicatória. Esta música vai para a nossa ouvinte Paula Freitas, que está ouvindo a missão em Crowley. Obrigado, Paula. Márcio Miro Freitas cantando Vamos Todos Festejar.

0: Então, ali ouvimos a Miro Freitas com Vamos Todos Festejar. E exatamente são, na Venezuela, 7 horas com 27 minutos. Em Portugal Continental e na Ilha da Madeira, 12:27, 1 hora menos nos Açores. Agora vamos com esta... Não, vamos ouvir. Ouvir a voz do Pancadinhas, que já deve estar ali no soro. Boa tarde, Pancadinhas. Bem-vindo ao show do meio-dia. Diga lá.
1: Boa tarde, bom dia. Boa tarde, Diogo João Freitas. Uma feliz terça-feira para si, a família de Salado de Caracas. Fala aqui o capitão Pancadinhas, sempre à escuta, que acabou esta agora a Isabel Mendonça. Então ontem para a nossa Maria Freitas, a melhorzinha, Esprezano, Rocha, Sra. Oscar, e para aquelas pessoas que estão de orelho em tenhas. A seguir ontem para o homem dos cavalos, já não está dos cavalos, está mais da gaipa. Botas com o outro do soro, está mais de... da sardinha de óculos, sol e calções, e uma mosquete para baixo, quem faz antes hoje. E agradecer o Doutor Zontes para fazer a missão, teve quem foi, o Rui Serrão, Marpita, João Camacho e o Sr. Oscar. Joga-te! Fala aqui o Capitão Pancadinho.
0: Bem, Pancadinhas, obrigado. Já vamos a buscar a música. Melhor dizendo, tenho aqui preparada a música que você quer dedicar para todo aquele pessoal que está debilitado, com votos de rápidas melhoras, sobretudo para a nossa querida colega, a dona Mariazinha Freitas. Vamos ouvir Volta para Casa e espero que gostem.

0: Bem, então ouvimos esta música Volta para Casa, a dedicatória do Pancadinhas para todo aquele pessoal que está debilitado. E agora vamos ouvir a voz do nosso amigaço, o Duarte Araújo. Duarte, joga-te!
1: Boa tarde, Diego Freitas. Tudo bem consigo? A familhinha aí nesse lado, aqui de Podão Andar. Eu gostaria de oferecer aí uma música para o nosso debilitado, para todos quem está debilitado, especialmente a Maria Freitas, e para todos os nossos debilitados, também vai para eles, todos incluídos, ok? Pode ser aí a música do Botafogo do Terreiro, para os nossos debilitados, para o Botafogo, para ver se saem de lá para a rua, a Maria, jogos, e para todos quem está na escuta da RCN, pode ir também aí. A rapsódia do Paulo Florenço, a favor, para todos os nossos e amigos, ouvintes e locutores, jogue-se, e cortar a erva trator, jogue-se.
0: Joga-te, Duarte. Então aqui vai a tua dedicatória para aquele pessoal debilitado, amigos da sobreposta, e bota fogo no terreiro, rapaz.

Bem, então ouvimos, amigos da Sobreposta, e Botafogo no Terreiro, a dedicatória do Duarte Araújo para aqueles que estão debilitados. E agora tenho uma dedicatória que vem de parte do nosso amigaço, o Nuno Franco. Nuno, muito boa tarde para ti. Ele quer ouvir esta música de Heliodoro Jardim, Abraço ao Imigrante Português, para dedicar a todos os ouvintes da Rádio Cantinho da Madeira, com um forte, forte e grande abraço. Aqui está então Heliodoro Jardim cantando Abraço ao Imigrante Português. Obrigado, Nuno.

E assim ouvimos a voz de Heliodoro Jardim com este abraço ao imigrante português, a dedicatória do nosso amigaço Nuno Franco. E agora vamos a cumprimentar o amigaço Miguel Correia, que está na nossa companhia lá em Londres. Miguel, muito boa tarde para ti, que tenhas uma boa terça-feira e obrigado pela vossa companhia. Temos agora uma dedicatória que vem de parte da nossa querida ouvinte Zita Rodrigues. Vamos ler a mensagem, diz assim: boa tarde, amigo Diego, feliz terça-feira para si e sua família, desejando que tudo esteja bem. E também com uma linda emissão, como sempre. Muito obrigado, amiga Zita Rodrigues. Fazia o favor de passar o tema de Rui Bandeira, A Luz Que Me Guia, para o Cederico e para mim. Ah, também, sim, para mim, para o Diogo. Muito obrigado, amiga Zita. E para a amiga Maria Freitas, com as rápidas melhoras, também para toda a família de Dona Zita Rodrigues e todas as suas amizades. Com beijinhos da Dona Zita e um abraço do Cederico. Muito obrigado, a minha amiga Zita Rodrigues. Então, rapidamente, aqui está a vossa dedicatória, Rui Bandeira, A Luz Que Me Guia.

A luz que me guia, Rui Bandeira, dedicatória da nossa querida ouvinte Zita Rodrigues. Obrigado, dona Zita. Agora tenho a dedicatória que vem de parte da nossa ouvinte Sônia Rodrigues. Sônia, que está lá na nossa Ilha da Madeira, ouvindo a nossa missão. Agradecemos essa companhia da Sônia e ela quer ouvir e dedicar para todos os locutores e ouvintes este tema de Fernando Santana. Todos sabem, menos eu. Vamos ouvir.

Então, todos sabem, menos eu. Era o Fernando Santana. Obrigado, nossa querida ouvinte Sônia Rodrigues, lá na nossa querida Ilha da Madeira. Agora tenho esta dedicatória e vai para a nossa ouvinte Paula Freitas, acompanhando a nossa emissão em Crowley. A música tem como título Contigo Renasci. Espero que goste, querida ouvinte Paula Freitas.

linda música contigo, Renasci, que foi um pedido musical da nossa querida ouvinte Paula Freitas. Obrigado, Paula, por pedir essa música tão linda. Agora vamos a cumprimentar o nosso compadre Lúcio Camacheiro, que está em Boston, na nossa companhia. Bom dia, compadre. Obrigado por estar ali ligadinho à nossa Rádio Cantinho da Madeira, como sempre. Ele está sempre ligado à nossa rádio. E para ti também uma votos de uma feliz terça-feira e aquele forte abraço, compadre. Vamos agora com esta música do Jorge Ferreira, Amor, Dá-me a Tua Mão.

Sim, senhor. Oh, meu amor, dá-me a tua mão. Era o Jorge Ferreira no show do meio-dia. Agora vou trazer esta música que está quentinha, acabadinha de sair do nosso amigaço, o Venâncio Costa, que está emigrado ali na ilha de Jersey. Ele fez esta canção para dedicar à nossa seleção nacional que já está prontinha para disputar o Mundial de Futebol 2026. Então, Venâncio, cante essa força, Portugal!

Sim, senhor, é golo de Portugal e é golo do Venâncio Costa com esta música Força Portugal. Continuamos no show do meio-dia. Vamos ouvir o Clemente e o Teu Açúcar. Esta canção não é boa para aqueles que têm diabetes.

0: Açúcar, a voz do Clemente, aqui no show do meio-dia, nesta terça-feira, dia 9 de junho, amigas e amigos. Já estamos a chegar à metade do ano, não é? Vamos agora com esta promoção da Festa dos Santos Populares lá em Crowley. Vamos ouvir.
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0: Então já sabem, o convite está marcado, ok? Vamos agora com esta música do Ruizinho do Acordeão, que tem que ver logicamente com estes santos populares, e é Marcha Portuguesa.

Bem, ouvimos a música do Ruizinho do Acordeão, Marcha Portuguesa, e já sabem, a festa está marcada lá em Crowley para os Santos Populares, não esqueça. Vamos ir até Jersey para cumprimentar o nosso colega e grande amigo, o DJ Doce, o Ricardo Cassiano, o Mac Ricardo, que está na nossa companhia. Forte abraço para ti e que tenhas uma boa terça-feira. Agora trazemos a música da Lúcia Macedo, que vai estar ali nesses Santos Populares de Crowley, cantando Coisinha Fofa.

E assim ouvimos a Lúcia Macedo com esta coisinha fofa. Agora vou mandar esta música diretamente para São Jorge, para a casa da mana prima Maria José Mendonça. Vamos ouvir São Jorge Canta.

Sim, senhora. São Jorge canta. Olha, aqui estão as galinhas a cantar. Um abraço bem apertadinho para a mana-prima Maria José Mendonça, que está por lá em São Jorge, na nossa companhia. Agora tenho esta dedicatória do amigaço, o Manuel Santos Santos. Ele quer ouvir e dedicar esta música para toda a equipa da Rádio Cantinho da Madeira e para cada um dos nossos ouvintes. Jorge Ferreira cantando Amar Como Jesus Amou.

Ouvimos a Jorge Ferreira, Amar Como Jesus Amou, a dedicatória do nosso amigaço, o Manuel Santos Santos. Vamos agora com o José Malhoa cantando o Baile de Verão, Alegria, no show do meio-dia na RCM com Diogo José de Freitas.

Ouvimos então o José Malhoa com este baile de verão. É o show do meio-dia na Rádio Cantinho da Madeira. Trago agora esta música do Jorge Pereira e Vida de Galo.

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Sim, senhor, o show do meio-dia com Diogo José de Freitas. E agora vou ir, ao encontro da mana-prima Maria José Mendonça, que está por lá em São Jorge, ouvindo a missão, e quer dedicar uma música para todos os ouvintes da nossa rádio, para toda a nossa equipa da RCM e também para mim. Muito obrigado pela minha parte, Maria José Mendonça, a mana-prima. Vamos então com este bailinho, A Minha Madeira. Vamos ouvir.

Com bailinho à minha maneira. Obrigado, mana prima, pela sua dedicatória. Continuamos acá no show do meio-dia. O nosso amigaço Dani Luiz está-me a escrever uma mensagem. Diz assim: olá, amigo Diego, feliz emissão. Podia passar o imigrante do duo madeirense para todos os imigrantes? Claro que sim, já vou buscar, amigaço Dani Luiz. Entretanto, temos a Raquel, que vai cantar bailinho do povo.

Então ouvimos a Raquel com este Bailinho do Povo. E agora vamos com a dedicatória do nosso amigaço, o Dani Luiz, do Madeirense, emigrante. Obrigado, Dani Luiz.

E ouvimos então a Dua Madeirense, Emigrante, e assim continuamos na Rádio Cantinho da Madeira e no Show do Meio-Dia, exatamente em Portugal, a 13 horas com 48 minutos, por cá na Venezuela, 8 horas da manhã com 48 minutos. Vamos a recordar esta música do ano 1979. José Cid, na cabana, junto à praia.

Linda música na voz do eterno José Cid, Na Cabana Junto à Praia, que foi gravada no ano de 1979, e você acaba de ouvir hoje na Rádio Cantinho da Madeira, neste show do meio-dia. Vamos agora com a dedicatória do nosso amigalhaço, o Duarte Araújo, Álvaro Florença, com este Bailinho Mix.

sim, senhor. Era Álvaro Florença com este bailinho mix, a dedicatória do Duarte Araújo. Joga-te, Duarte. Agora, esta música é uma dedicatória do Capitão Pancadinhas. É amigo Simão e o Tasqueiro cantando de Tasco em Tasco. Assim anda o Pancadinhas. Vamos ouvir.

Bem, olha, esta não é de Tasco em Tasco, esta é outra. Vou corrigir, porque é o Capitão Pancadinhas e quero ouvir a sua canção, porque ela anda sempre de Tasco em Tasco. Então aqui vai Pancadinhas. Espero que gostes.

Agora sim, vamos ouvir esta música que já está ali a tocar, e é Cana Verde de Padernelo, ou seja, de Paredes de Coura. Aqui está, muito linda, eu gosto muito.

Bem, assim ouvimos esta música Cana Verde de Padernelo. Vamos ouvir agora os sons do Minho, do seu novo trabalho, O Meu Povo.

Este é o novo trabalho discográfico do São Domingo, o Oh Meu Povo. E tinha esquecido de cumprimentar a nossa ouvinte, a amiga Graciela Freitas. Amiga Graciela, muito boa tarde para si, bem-vinda ao show do meio-dia. Obrigado pela vossa atenção. Temos agora a Cristiana Pereira cantando Valentim. Música alegre para si que está na nossa companhia a esta hora. Que são 2:10. Imagino que já almoçou. Pode então dar um pezinho de dança com esta música? Claro que sim.

E depois de ouvir a Cristiana Pereira com Valentim, vamos a recordar a voz do grande Max Maximiano de Souza com Uma Gala, o 31.

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0: ele é estúpido, é? Ó, 31! 31!
1: Presente!
0: Qual presente? Qual carapuça? Pronto é que é?
1: Sim, senhor.
0: Qual é a tua mão direita?
1: A minha mão direita é esta aqui do lado do coração.
0: Calma, do lado do coração, qual carapuça? A tua mão direita é esta?
1: Sim, senhor.
0: A esquerda é esta?
1: Sim, senhor.
0: A esquerda é esta?
1: Sim, senhor.
0: E a direita é esta?
1: Sim, senhor.
0: Sim, senhor, sim, senhor. Qual é a tua mão direita, afinal?
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2: Sim, senhora, assim recordamos o grande Max e o Magala, o 31. Vou mandar esta música que vai direitinha para Boston, Massachusetts, para o compadre Lúcio Camacheiro. A desgarrada do Camacheiro com o Márcio Amaro.

E ali ouvimos esta desgarrada do Camacheiro, que foi direitinha para Boston, Massachusetts, para o Tenente Açoriano, ou seja, o compadre Lúcio Camacheiro. Agora vou trazer um novo trabalho discográfico do Diniz Brites, 69. Vamos ouvir, hein? Para aqueles que gostam do 69, assim como eu.

0: Sim, senhor, era o 69 do Diniz e Brites. E quem não gosta do 69? Alguns que já têm 69, outros já estão perto do 69 e outros nem sabem o que é o 69, não é? Olha, quem estará a fazer o Lúcio Camacheiro com o Padre Lúcio? Vamos a saber quem está ele a fazer neste momento por lá em Boston, Massachusetts. Compadre, muito bom dia para si.
1: Mira, compadre, eu estou à escuta. Hoje estou vestido do Porto. Estou aqui a regar que as mãos sujas, mas o menino não tenho. Come on, say hi. Hey, oh, sacana.
2: Hi.
1: Say hi.
2: Hi.
1: Quem, compadre? Oh, obrigado para o Machado do Camacheiro. A desgarrada do Camacheiro. Tu sócio, não pode andar sempre no telefone.
0: Bem, olha, o compadre anda com as mãos sujas, anda a regar ali as flores, as árvores. Está a trabalhar, é muito bom, compadre. Vamos agora ouvir o Daniel Fernandes e se eu cozinho. Ai, ai, ai, o que vai acontecer?

0: com Diogo José Freitas, através da Rádio Cantinho da Madeira.
1: Bem, vamos a continuar com mais dedicatórias e esta vem da parte do Manuel Santos Santos, que quer dedicar esta música para todos os ouvintes da Rádio Cantinho da Madeira. Linda de Sousa, Lírio Roxo.

Ouvimos a Linda de Souza com este Lírio Roxo, a dedicatória do Manuel Santos Santos. E agora a dedicatória do Capitão Pancadinhas. Esta música vai para todos os ouvintes da Rádio Cantinho da Madeira, também para as amizades do Pancadinhas. Henrique Iglesias, nunca te olvidarei, nunca te esquecerei.

Ouvimos a Henrique Iglesias e Nunca Te Olvidarei, a dedicatória do Pancadinha. Já agora trazemos a Venâncio Costa com Saudade Emigrante. Vai um abraço, um forte abraço para o Venâncio Costa, lá em Jersey, sempre na nossa companhia. Muito sucesso, sucesso para ti, Venâncio.

Muito obrigado, Venâncio Costa, por vir a cantar esta saudade emigrante ao show do meio-dia. Agora convidamos o Márcio Amaro, que vai cantar De Volta a Ti. Vamos ouvir. O Márcio que já está a fazer as malas para vir para a Venezuela.

Sim, senhor, juntos vamos celebrar Márcio Amaro de volta a ti no show do meio-dia. Agora vamos ouvir o novo trabalho da Liliana Oliveira com Coração Minhoto, Assobio Malandro. Vamos ouvir.

Bem, era um novo trabalho discográfico da Liliana Oliveira e Coração Minhoto, Assobio Malandro. Trazemos agora a música do José Nazário e Festa Como a Nossa. Festa como a do show do meio-dia na Rádio Cantinho da Madeira.

Bem, e para continuar no show do meio-dia, entrando já na reta final, vamos ouvir os marotos da concertina e a mão da sua filha.

é assim, ela foi a pedir a mão da filha porque aquilo ela já recebeu. Bem, amigas e amigos, assim estamos no final da emissão. Quero agradecer a vossa companhia, a vossa sintonia e marcar convite para a próxima quinta-feira, quando eu voltarei à antena da Rádio Cantinho da Madeira, se Deus quiser, com outro show do meio-dia. Obrigado a todas e todos. Vou deixar uma beijoca para as meninas e um forte abraço para os meninos e aquele muito obrigado e também votos de continuação de uma boa terça-feira. Despeço com esta música dedicada à nossa seleção portuguesa no Mundial de Futebol. Portugal, força mundial. Tchau, tchau.

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Exatamente, Mr. Presidente, que o Cuco Jumbo abriu então aqui a primeira parte da missão Doce Cantinho. Já sabe, já estava a ver quem é que se encontra instalado aqui, o DJ Doce mais doce da RCM, da Rádio Cantinho da Madeira, aqui para dar companhia até às 18 horas, com muita música, muita animação e, claro, também com as vossas participações, que também vale a pena estar aqui a fazer rádio e recebendo as vossas participações, porque também sem vocês, claro, não podia estar aqui a fazer rádio, não é? Por isso, eu gosto muito de estar aqui a fazer emissão para vocês e a falar um pouco com vocês, a falar, a brincar e passando aqui o tempo mais rápido possível. E agora sim, vamos já cumprimentar aqui algumas pessoas que já podem saber que já se encontra cá na escuta da RCM Doce Cantinho. Tem aqui o amigo Nuno Franco, isso é que ele está ali a conduzir neste momento, mas tem um bocadinho ali a escuta. Por isso, um forte abraço, amigo, uma boa condução, olho na estrada, ok, amigo? Olho na estrada e uma boa audição para a Rádio Cantinho da Madeira. Um abraço, amigo. E também tenho por cá, já que eu tenho aqui um amigo e o colega Mário Pita. Bem, um forte abraço, Mário. Tudo bom para ti. Um beijinho à tua esposa, toda a família aí lá aí em casa. Tudo bom, amigo. Forte abraço e até breve, se Deus quiser, que talvez vamos te encontrar pessoalmente, hein? Pela primeira vez. E um forte abraço para Duarte Pertrello, também, que já faz saber que já se encontra ali na escuta do Doce Cantinho. E passando aqui pelo Facebook, deixa eu ver se tem aqui alguém para cumprimentar. Tenho aqui o meu sponsor que se encontra na Madeira, tenho aqui o Noel Corraleiro, Noel Corraleiro que se encontra cá em Jersey, o La Vida Louca, já, na verdade, já há muito tempo que eu não vejo este ouvinte, La Vida Louca. Deixa ver se tem aqui mais, que eu não quero faltar, falhar. Vai. Tem aqui a Cecília Mata, vai um beijinho para Cecília Mata até Londres, e para Londres também vai um beijinho para Lígia Marques e restante família que lá estão, que se encontra então aí juntamente na Rádio Cantinho da Madeira. Um beijinho para Fernanda Aruja, já está ali a mandar um dedo, como diz, estou aqui, mas nada, sem mesmo, amiga. Boa tarde, Fernanda, bem-vinda então aqui a emissão do Cantinho, porque pomos bem, penso que a Fernanda é capaz de ir à festa da rádio, é verdade. Para o mês que vem, dia 11 de julho, vamos festejar então os 20 anos de Rádio Cantinho da Madeira. Por caso, quem estiver interessado, basta pedir os seus bilhetes aqui nos privados dos locutores ou também ao Rui Reis, em Londres, no Centro Cultural. É verdade, por isso vai ser uma grande festa ali no Scalabrine Fadas, pelados de Londres. Vou mandar aqui, deixa ver, os carapuças, pelados da Madeira, vai um forte abraço. Vai a minha, um beijo para a Sónia Cassiani, minha irmã. Rui Nóbrega, um forte abraço. E tudo bom para todos vocês que estão, que se encontram aqui na Rádio Cantinho da Madeira. Voltar aqui o meu mensageiro, deixa ver se tem aqui mais alguém, não tenho não. E tenho sim, mas está o que é que eu tenho aqui? Mais um tema musical que vou dedicar a todos vocês. Vamos aí se divertir.

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1: Sim, senhor, vim ter-me. Vamos agora sim, continuamos já com a primeira dedicatória, mas primeiro vamos cumprimentar aqui o Duarte Araújo, que está, já está aqui na escuta da RCM, Doce Cantinho. E também quero mandar um forte abraço aqui para o amigo e nosso colega aqui da rádio, Diogo Freitas, que acabou de fazer a sua missão há pouco. Para isso, um forte abraço para ele e uma boa tarde para ele, aí para lados da Venezuela. Para já, agora tenho aqui a primeira dedicatória, que foi da parte do Nuno Franco, que ele pede-me aqui um tema do Beto Kandem, que é Só Resta Uma Esperança. É verdade. Todos temos uma esperança. Agora, qual delas? Olha, tenho esperanças de estar cá mais uns aninhos. É verdade, de estar aqui a fazer de rádio para vocês. É verdade. Mas pronto, quem sabe, só diz, mas ninguém. Por isso, temos que contar o dia a dia, não é assim? Por isso, da parte do Nuno Franco, vai este tema tão que dá por nome. Então, só resta uma esperança.

0: muito lindo deste tema e a letra, sim senhores. E quando ouço uma música, eu gosto de ver a letra também, não só a música, a letra e tudo. Daqui a pouco, já passei há pouco, um tema que foi feito aqui por um amigo, a letra e a música, por um amigo que se conta cá em Jersey. E agora daqui a pouco vou passar outra vez a mesma música dele, que eu adorei a letra. Daqui a pouco eu vou cumprimentar ele, mas já agora vou cumprimentar aqui o nosso amigo Hugo Silva, que é ele que é o comentarista aqui de uma música que passei há pouco, que eu vou passar daqui a pouco outra vez, e que eu adorei a letra. E como já disse, eu não vou estar para a música, eu gosto também de ver a letra da música. Por isso, Hugo Silva está de parabéns, 14 para 100. Que tu vais longe, ok? Vais do bom caminho, estás a começar bem. E vou cumprimentar aqui o nosso cantor também, nosso amigo cantor Daniel Fernandes, que se encontra também, não sei aonde, se é de Portugal, ele é de Portugal, não sei se qual terra que ele está neste momento, mas deve estar em Portugal, o Daniel Fernandes. E um forte abraço para ele, tudo bom, e também vamos até a América, sabe com quem que vamos falar? Com a nossa amiga aqui, o Lúcio e a Lucinda, em Boston, nossos amigos camacheiros, forte abraço amigos, sejam bem-vindos, estão aqui em missão Doce Cantinho. E agora sim, vamos ouvir aqui uma mensagem do nosso amigo José Eduardo Petrello.
1: Boa tarde, Ricardo. Uma feliz terça-feira para ti e a família desse lado. Uma boa missão aí do docinho. Fala aqui o Capitão Pancadinho, assim para a escuta. Então, um tema para a nossa Maria Freitas da Mulherzinha, Brazana, Al Rocha, o Sr. Oscar, Falto Macaro, Rui Serrão e para aquelas pessoas que estão todas doentinhas. A seguir, um tema para o homem que já não está mais de cavalo, está mais da gaivotas. O outro está assim para garantir mais do soro. Tamanho das sardinhas, de óculos de sol e de calções. E uma música de parabéns que faz anos hoje. E agradecer ao quem tiver esta manhã, que tiver Isabel Mendonça e acho que tive o Diogo João Freitas. Joga-te! Fala aqui o Capitão Pancadinho, assim para a escuta. Um abraço, para a missão de um docinho.
0: E mais nada, quem fala assim não é gogo. Ok, amigo, Dorte Petrello, então vai aqui dos temas da sua parte, ok, amigo? Vamos ver aqui um tema do João Vinagre, que é então, um tema para as pessoas que... para aquelas pessoas que se encontram na escura da RCM e que se encontram debilitados, assim como a nossa amiga e colega Maria de Freitas, já está aí por aí uns 2 anos ali debilitada, que nunca mais fez rádio, claro, devido à sua saúde. E depois vai outro tema da parte do Eduardo Petrello de novo, para aquelas pessoas que se encontram no meio do soro, no meio da bicharada, no meio dos cavalos, da galinha, das gaivotas e tal, diz que foi ali dos óculos de sol, por isso vai este tema, os meus óculos de sol. É verdade, manhã em Jersey, aqui em Jersey, teve um dia de chuva, manhã, a parte da manhã chuvinha bem boa e agora tarde vi sol. Por isso, não se esqueçam de pôr os seus óculos de sol na cara e aquele protetor, proteção, bomba de caracol também bom. Aí vamos ver dois temas, João Bonagre e também aqui os meus óculos de sol, da parte do Eduardo Petrello, Pacadinhas.

Lindo, lindo! E vamos continuando com mais música. Mas antes disso, quero perguntar aqui mais amigos e novos ouvintes da minha missão. Tenho aqui o amigo Bernardo Franco. É verdade, Bernardo Franco. Vai um forte abraço para ti e bem-vindo. Estou aqui a minha missão Doce Cantinho e espero que vais gostar das minhas missões aqui. E tem outras também pessoas. Esta rádio é 24 horas ali ao redor. Por isso, se não tem doutora, está automático. Por isso, mas é boa a gente ter aqui alguém para a rádio e conversar com vocês e também e vocês a participar aqui das nossas missões, a pedir vossas dedicatórias, que é muito bom. Eu gosto disso. Por isso, e também.

Mas não se esqueçam que para o mês que vem, dia 11, vamos ter festa da rádio em Londres, a Scalping Father. Por isso, se ainda não comprou o seu bilhete, faça favor de comprar o seu bilhete, porque vai valer a pena. Vamos ter uma noite fantástica e, em princípio, eu vou lá estar, porque eu vou ir lá à Festa da Madeira, um fim de semana antes, vou estar aí em Londres na Festa da Madeira e depois volto de novo, outra vez, à Festa da Rádio Cantigo da Madeira. É verdade. Quem gosta daquilo que a gente... Eu falo para mim, como eu gosto do que faço, por isso eu tenho que ir, não é? E faço esforço de ir, porque é uma coisa que eu gosto. Não é que alguns, por exemplo, tenho uns que gostam de futebol, e já não. E já gosto mais de música, de rádio. Bolas, é... não digo o resto. Ok, vamos continuando, porque isto só falar não presta. Temos que também passar e ouvir boas músicas. E tenho aqui um tema que tenho aqui já preparadinho, exatamente, que é um tema da parte que me disse há pouco, do amigo que se encontra aqui na escuta, mas o novo ouvinte que tenho aqui, que é o Hugo Silva, que então fez uma letra e a música deste tema que vou passar agora, que vale a pena. Eu adorei este tema, sim senhores, e espero que vocês vão gostar do tema. Sabe porquê? Porque o tema, o meu nome é Bilhete Sem Volta. Um bilhete sem volta. Quem perceber a letra da música vai perceber porquê. Por isso, fiquem atentos, ouçam bem a letra deste tema que vou passar agora, que então foi escrito por este amigo e ouvinte que se encontra cá em Jersey, Hugo Silva. Por isso, parabéns, Hugo. Vais do bom caminho, tudo bom. Muitas vezes para ti, amigo. E um destes faço para um cafezinho ou uma poxa, quem sabe. Eu acho que já conheço, mas... Só que não é estranho, por isso que é do McDonald's, hein? Mas, é bom já estar a falar um pouco, tomar o nosso cafezinho, não é? Por isso, vai um forte abraço para ti, Hugo, força aí, e vamos então ver este lindo tema aqui do Hugo Silva. Vocês que ouçam a letra, depois que me digam alguma coisa, está bem? Se gostaram ou não?

0: Antigo, Ricardo Cassiano.
1: E agora vamos passar o próximo tema. Eu vou dedicar este tema e oferecer este tema a estes dois novos ouvintes aqui da RCM do Secantinho, que é o Bernardo Franco. Vai um forte abraço para ele de novo, juntamente com este tema, e também para Hugo Silva Cangers. Vai também este tema para ele, porque são novos ouvintes aqui da minha missão do Secantinho. Então, vamos ouvir a voz de Luís Pipres, que ele vai estar também na Festa da Madeira em Londres. Por isso, sejam todos bem-vindos até aqui à emissão do Secantinho.

Agora, o próximo tema eu vou dedicar para o Ivone Caetano e para o Duarte Caetano, que estão ali a escudo da recém do Cantinho, e que tenham o restante boa tarde feliz, então, de terça-feira. E hoje é dia 9 de junho. É verdade, estamos quase a chegar a festas populares. A primeira festa de Santo António, o primeiro santo popular que é Santo António. Estamos quase lá. Mas agora vamos passar este tema então para este casal de amigos do Arquiteto e Ivone Caetano, a voz de Leo e Leonardo. E também fico a saber que dia 20 deste mês, daqui sábado 8 dias, haverá a festa de Portugal cá em Gerson. Se ainda não comprou os seus bilhetes, faça favor de entrar em contato comigo ou do Arquiteto e reservar o seu bilhete. E que tal ir até a festa de Portugal no Hotel Embaixador. E vamos ter o Diogo Freitas cá em Jesse de novo a dar música para nós. O Canguru, é mesmo. O novo tema do Diogo é o Canguru. Daqui a pouco vou passar esse tema. Mas para já vamos ficar aqui com o Léo e Leandro com o Baile da Sardinha. Isso mesmo. O Baile da Sardinha, porque estamos quase a chegar à festa de Santo António e comer aquelas sardinhas assadas, não é? Para isso, vamos ouvir aí o Baile das Sardinhas para do Aquitano, cuidado com as espinhas, ok? Vou preparar aí o vinhinho para o Duarte, faz favor.

0: 5 horas da tarde, na Madeira.
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Já estamos aqui na segunda e última parte do cantinho e abrimos aqui então com o tema do Rick Iglesias Bailamos. Agora tenho aqui uma dedicatória, mas antes eu vou mandar aqui um beijinho para Ivone Catani, já veio aqui me dizer olá, que já voltou. Bem-vinda, amiga, aqui à missão do cantinho. É sempre bem-vinda. E agora vamos continuando com mais um tema do Manuel Santos Santos, que ele pede-me aqui um tema, deixa que eu ver, do Jorge Ferreira, o tema, o caminhão, para todos e desejando uma boa missão. Obrigado, amigo Manuel Santos Santos. Então aqui vai o tema do Jorge Ferreira, para todos, o caminhão. Ou seja, o nosso amigo Manuel Santos vai oferecer o caminhão para levar todos nós até à festa da Madeira, até Londres, Calabrine Fathers, que então vai ser no dia 11 de julho. Por isso, se ainda comprou os bilhetes, faça favor de reservar os seus bilhetinhos antes que esgote. Depois, nada a fazer. Vamos lá. Jorge Ferreira, caminhão.

0: Senhoras, lindo tema aqui do Jorge Ferreira. Agora vamos ficar aqui com um dos temas que vem da parte aqui do nosso amigo Duarte, o Duarte que anda aqui de presídio. Estou falando de quem? Do Duarte Araújo. Vamos ouvir a mensagem do Duarte Araújo.
1: Boa tarde, Ricardo Cassi. Tudo bem contigo e a familhinha nesse lado aqui de tudo a andar. Gostaria de oferecer a música para dar estabilidade. Para todos, quem está doentinho, de rato e melhoras, especialmente para Maria Freitas, ok? Eu queria ouvir aí a música para a gente todos, uma antiga, de Zaba, ok? E a seguir para o meio do Tony Carreira, para a gente todos, joga-te, ok? Fui trabalhar aqui nesse trabalho. Boa emissão para ti e obrigado ao nosso Oscar Caldeira, Oscar, o Diego e a Isabel, boa emissão que eles fizeram hoje. Muito obrigado por tudo e boa emissão para ti. Joga-te.
0: Obrigado, Duarte Araújo, e também não te esqueças de reservar o seu bilhete para a festa da Rádio Catina Madeira em Londres, está bem? Porque vai lá estar muita gente da rádio, ok? Então aqui vai dois temas, os Raba e depois o Tony Carreira com o tema No Comboio do Amor. Ou seja, o Manuel Santos Santos oferece aqui um caminhão para levar o pessoal à festa. E o aqui nosso amigo Duarte Araújo oferece o comboio. É verdade, para levar o pessoal até à festa do Rádio Catina Madeira. Aqui vai.

lindo tema aqui do Carreira, do Comboio do Amor. E vamos cumprimentando aqui também meus ouvintes, vamos dar um forte abraço aqui ao Dalino Correia, que já faz saber também, que está ali na escuta do Secantinho. Um forte abraço para ele, um beijinho a Dorisa e para todos aí em casa. Um voto de uma boa tarde de terça-feira. E gostaria de aqui mais um tema pertinho, deixa ver o tema. Este tema vou dedicar aqui para o grupo aqui, Amigos da Rádio Cantinho da Madeira. Tenho aqui a Maria Franco Pereira, tenho, deixa ver mais, a São Vieira, Olga Santos, Jane Andrade, bem um beijinho. Mas é muita gente, tenho aqui o Duarte Araújo, Duarte Catano, a Maria Piedade Menezes, Daniel Vieira e muitos outros. Por isso, este tema vai estar um para aqui para o grupo dos Amigos do Cantinho da Madeira, com a voz do Marcos, com o tema Festa Cigana.

Vamos todos para lá. E agora vamos ficar com um tema aqui do Daniel Fernandes, Seu Cozinho. Ai, Jesus, agora deixa ver se eu consigo ler aqui a música, porque isto, deixa ver, que a minha vista não está boa, não. Deixa cá ver se eu consigo ver aqui. Está o nome do tema, deixa cá ver, é a mesma. Ai, ai. Susa, ok. Ok, então é Seu Cozinho, todos querem comer, isso mesmo. Daniel Fernandes, então Seu Cozinho, todos querem comer. Isto quer dizer que o Daniel Fernandes dá lá de ser cantor e penso que também vai ser um bom cozinheiro, não sei não. Vamos ouvir então este tema do Daniel Fernandes.

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Agora vamos continuando com mais um pedido musical, desta vez vem da parte do Arquitano, que ele pede este tema, um novo tema aqui do Marco António, que ele também pede este tema para dedicar, claro, a facar metade para Ivone Caetano. É verdade. Mulher de uma só noite, ou seja, ele quer dizer que uma noite só com mulher, será? Deixa ver. Deixa o Ricardo estar aqui o olhinho, que isto, não sei não. Agora isto é só amor hoje aqui, isto é só amor. É verdade. Mulher de uma só noite, é, quer dizer que é uma mulher de uma noite só. Será? Desculpe, não. A fone é todas as noites, não é só uma noite só. Então era isso, fica de uma pregada ou o quê? Ai ai ai ai ai, que gato ter água. Ok, Ivone, espero que vos gostado deste tema, contra essa é a intenção, por isso vai um beijinho e este tema juntamente da parte aqui do nosso amigo, teu querido companheiro, que era metade, Duarte Caetano. Companheiro e marido, não é só, claro.

0: 5, Ricardo Cassiano.
1: É mesmo, doce cantinho com Ricardo Cassiano, desde Ilha de Jersey para todo o mundo. E agora vamos continuando com mais um tema. Vamos ouvir mais um tema aqui do Daniel Fernandes, e que tem o nome Ela Tem Um Belo Cu. Não é cu, é currículo, isso mesmo. Ela tem um belo currículo, então é um tema bem engraçado. E quem disse foi o Daniel Fernandes há pouco, que pede este tema. O Daniel Fernandes é um cantor de Portugal, e ele tem as suas músicas engraçadas, ele está pede-me este tema. Ela tem um belo currículo. Vamos ouvir.

0: Mas que pau que o rico, hein? Sim, senhoras. Sorte é ela. E espero que ela tenha um bom trabalho e tudo. E agora vamos continuando com mais um pedido musical. Esta vez vem da parte que é do Manuel Santos Santos, que ele deixa cá vir. Ele pede-me este tema para Vem Devagar Migrante, do Santo Saga. Ele quer dedicar este tema para para os seus colegas de trabalho e para todos, que se conta aqui na minha emissão. Por isso, vai um grande abraço, amigo Manuel Santos, para ti e para os teus colegas, juntamente com este tema do Santo Saga, Vem Devagar, Imigrante.
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senhores, muito bem. Eu vou destacar aqui dois temas que está por nome Santo António, isso mesmo. Vamos ver dois temas sobre o Santo António, porque já é do próximo dia 12, que é o facho da festa de Santo António. O primeiro santo, a primeira festa dos santos populares, que então é Santo António. Vamos ficar com dois temas, da minha parte, com vós uma boa tarde e já ali com um cheirinho as sardinhas, hein?

E vamos continuando com mais o tema Santo António. É verdade, dá-me um sinal. Ou seja, estão a pedir o Santo António para dar um sinal. Eu espero que seja um sinal em bom tempo, não é? Ou é namoradinho ou uma namoradinha. Santo António diz que é o santo casamenteiro. Então, amigo, então este tema vai para todos de novo e para aqui para o amigo Bernardo Franco, que diz que está. Ai, agora eu griguei. Está a dizer que está a gostar da minha missão, por isso este tema vai partir Bernardo Franco e para todos aqueles que estão ali à escuta do cantinho. Porque aí na Madeira, Bernardo, penso que tu vais a uma festa de Santo António, hein? Santo António de Funchal, ou para Lodes de Santana, que também tem a festa de Santo António, quem sabe? Aí Mexico, não sei se faz esta festa, mas o que dá falta é festas aí na Madeira. Por isso, aproveite, Bernardo, porque este vídeo são dos dias. Sabes, hoje temos aqui a manhã de sol, por isso temos que contar dia a dia e aproveitar os dias que a gente pode, não é? Por isso, vai este tema para ti e para todos. Dá-me um sinal. Vamos ao tema de Santo António.

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0: Comanchero, comanchero, comanchero, comanchero, oh, isso mesmo. Vamos cumprimentar aqui mais o ouvinte, vou estar cá mais um pouco só, não vou estar aqui às 7 não, é um pouco só. E tenho aqui um ouvinte a pedir um tema, estou falando de quem? Do amigo Nelo Rocha Canjesse, vamos ouvir com o Nelo Rocha desde aqui.
1: Boa tarde, Ricardo. Feliz tarde, terça-feira. Todo mundo partido da família. Um grande abraço. Boa emoção. Sou pessoa que nós somos cada vez melhores para a Maria Freitas. Foi Bacares, Lúcio Valente, Rui Serrão, Lúcio Mesa Mendonça e tudo aquilo que se conta muito que há, se favor. E também com os ex, se favor. E depois de este tempo também é uma música de aniversário para todos os nossos dias de hoje, se favor. Um grande abraço, boa emoção. Tudo bom.
0: Obrigado, Nélio Rocha. E antes do Nélio Rocha, vamos cumprimentar a Sónia Rodrigues, que se encontra na Ilha da Madeira e que também já está ali na escuta do Secantinho. Vamos ficar então com o tema O Nosso Amor, de Venâncio Costa. Vamos ouvir este cantor que se encontra cá na Ilha de Jersey. Um beijinho, Sónia Rodrigues, até à nossa querida Ilha da Madeira.

0: agora vamos ficar aqui com um tema aqui do Duarte Petrelo, que ele deixou-me aqui uma última mensagem.
1: 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Tens tempo, não vais a para a multa.
0: Ok, antes de pagar a multa, lá vou para a música. Um forte abraço até para ti, amigo Pacadinhas, que eu pego este tema, está para todos. Um tema aqui do Rick Iglesias, nunca te devidei.

lendo deste tema. E vamos continuando com mais um lindo tema. É uma dedicatória que estás aqui da parte que este um novo ouvinte aqui da RCM, Bernardo Franco, que certo erro Clóvis de Machico, que ele pede este tema então, para seu padrinho, que também está ali à escuta. Ou seja, é um tema que vem desde a Ilha da Madeira até Londres para seu padrinho Nuno Franco, com muitas saudades e um forte abraço e dizendo ao padrinho tudo bom. E a dizer obrigado, obrigado, padrinho. E está da parte do, aqui do Bernardo Franco, ele pede-me então um tema aqui do, deixa eu ver, do José de Camargo Luciano, com saudade bandida.

0: Camargo Luciano, vi um lindo gesto aqui o nosso amigo Bernardo Franco, então dedico este tema ao seu padrinho como fosse um pai para ti, não é, Bernardo? E por isso tenho este tema para ti, Bernardo, de parte agora do teu padrinho Nuno Franco, que pede-me este tema para ti, e ele diz que é meu afilhado, mas somos como pai e filho. Tenho muito orgulho dele. É isso mesmo, Nuno Franco. Obrigado e tudo bom para ti. Quem merece, quem tem coração, é assim. Por isso, é um bom gesto. Se sois um padrinho, não só para a igreja naquela hora. E sempre, padrinho é padrinho. Dizem que o padrinho é o segundo pai. Eu que disse. Também sou padrinho do batismo. Ok, por isso, estou a ver o filme. Ok, Bernardo, então recebe um beijinho, um abraço do teu padrinho Nuno Franco, desde Londres até Madeira, juntamente com este tema que dá para o nome, deixa cá ver. Deixa cá ver. Eu te amo, filho. Isso mesmo.
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Muito lindos temas, sim senhoras. E agora vamos. Vou agora passar o tema. Vou dedicar este tema para todos vocês e também mandar um beijinho aqui à nossa colega de RCM, Olga Santos, e que tenha uma boa tarde para ela também. E só vou passar agora este tema, porque depois também tenho que sair. Por isso, um beijinho para todos, um abraço e vamos continuando então com este tema. Depois já venho aqui dar um beijinho para todos.

Agora sim, agora vou passar o tema e já tenho uma boa novidade para vocês. Sabe o quê? Depois da minha missão vai entrar aqui o nosso amigo Bernardo Martins com a sua missão desde de Londres, é verdade. Nosso amigo e colega então, o Bernardo Martins, que então vai entrar logo de seguida, por volta das 7, ou menos coisa. Com sua emissão Viva Saudade. Por isso, este tema que vou passar agora eu vou dedicar para ele, para o Bernardo Martins, com votos de uma boa missão. E vamos ouvir o cantor aqui bem madeirense, que é o Paulo Costa, que vai cantar A Cor do Teu Olhar. Ou seja, vai-nos mudar de A Cor da Minha Missão para A Cor da Missão do Bernardo Martins, ok? Por isso desejo uma boa missão, amigo Bernardo, e força aí na caixa, ok? Um forte abraço para ti e já agora para todos também, e que não saiam desse lado. Estás sempre aí desse lado, sempre aí encostadinho à rádio que eu tenho na Madeira, que é a melhor rádio online. É verdade, 20 anos, quase 20 anos. 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Um beijinho para todos e um abraço. Então vamos ficar com o tema Paulo Costa, A Cor do Teu Olhar.

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1: Assim eu deixo então agora um beijinho para as senhoras, um abraço para os senhores e dizer obrigados, obrigados a todos vocês por estar aqui na escuta da RCM, Rádio Cantinho da Madeira, emissão do Cantinho, e também peço-vos a todos vocês que não saiam desse lado, porque o nosso amigo Bruno Martins já vai entrar com sua missão, Cantinho muita saudade para todos vocês desde Londres. E também fico a saber que a missão do Cantinho teve patrocínio versus finance. Por isso, sejam todos bem-vindos. E até um dia destes, se Deus quiser, eu volto.

Agora diga o meu colega Pedro, um forte abraço, sim senhores, e uma boa emissão aí deste lado com Viva a Saudade. Tchau, tchau, beijinhos, abraço a

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Olá, muito boa tarde, bom dia, boa noite, dependendo do local e de onde se encontra. Sejam muito bem-vindos a mais um programa musical Viva a Saudade. O meu nome é Bernie Martins e aqui estaremos nas próximas 2 horas na sua companhia.

Saudações cordiais para todos os portugueses espalhados pelos quatro cantos do mundo, para Portugal, Madeira, Açores e Ilha do Porto Santo. É um prazer estar de volta aqui na sintonia da Rádio Quentinho da Madeira, dia 9 de junho de 2026. É sim, senhor, amanhã celebra-se o grande dia, Dia de Portugal. Celebrações, muitas delas não serão amanhã, mas sim no próximo fim de semana, muitas celebrações para celebrar o nosso país, a nossa pátria-mãe. Aqui ficamos na vossa companhia, como já vos disse, aproximadamente 2 horas. Vamos dar incidência principal à música portuguesa, como já é hábito.

Também vamos dar particular atenção também às festas dos Santos Populares que vão a partir já desta semana também acontecer um pouco por todo o lado, principalmente no nosso Portugal, Madeira e Açores. Aqui pelas terras de Sua Majestade acontecerá, sim senhora, no dia 21 em Crowley, e às festas e à festa dos Santos Populares organizada pelo Grupo de Animação Alma Portuguesa. Um anúncio que daqui a pouco já vamos passar aqui para você então ter essa informação.

E como já vos disse por aqui, música portuguesa não vai faltar. Boa música portuguesa só aqui na Rádio Cantinho da Madeira até às 21 horas. Ficaremos então à espera das vossas sugestões musicais ou simplesmente da vossa sintonia, da vossa companhia, do vosso carinho. Boa noite, boa tarde, bom dia. Esteja onde estiver, fique sempre na companhia e na sintonia da melhor rádio online, Rádio Cantinho da Madeira. www.cantinhodamadeira.pt é o nosso e-mail, www.cantinhodamadeira.pt.

sempre foi, acredito, em 20 anos da Rádio Cantinho da Madeira, e esta rádio desde o início ligou a Madeira ao mundo e ligou, de certa maneira, o mundo a todo o mundo e a todo o Portugal. Principalmente onde a Rádio Cantinho Madeira que chega por vossas casas, nas vossas casas, por dentro das vossas casas, esteja onde estiver, nós trazemos sempre aquele gostinho do nosso país, através da nossa música e também das emissões dos nossos locutores, e que desde já quero também agradecer ao Ricardo Cassiano pela tua emissão que fizeste, amigo. Obrigado, um grande abraço. Obrigado também por anunciares que o Bernie andava por estes lados. Mais uma vez, obrigado, Ricardo Cassiano, e obrigado a todos os locutores aqui da Rádio Cantinho da Madeira. Mas desculpem lá, locutores, mais importantes do que nós só pode ser os nossos ouvintes, é verdade. Aqui na página dos amigos da Rádio Cantinho da Madeira já me desejou uma boa emissão o Caetano Ricardo, Duarte Caetano, assim é que é, e também enviou aqui um póster bastante, bastante bonito. Estou muito radiante e muito contente por esse póster. Obrigado ao Duarte Caetano. Boa noite também, disse, boa emissão a Maria. A Elsa também, boa noite, boa emissão. Bernardino Martins, deste Crowley, obrigado à Elsa. Obrigado a todos aqueles que também estão na sintonia da RCM, nomeadamente o Ricardo, ele que acabou de fazer emissão. Também o Nélio Rocha. Nélio Rocha, seja muito bem-vindo também à emissão do Viva a Saudade do Berni. Ricardo Cassiano, Ivone Caetano e Eduardo Caetano ali juntinhos. Acreditem, o Ricardo disse: olha, vou até a casa do Duarte, mas eu não sabia que era assim tão perto, e ele já lá está. Disse o Duarte Caetano: boas, amigo, grande abraço, cumprimentos para si e família, se for possível uma música assim hoje para nós, obrigado. O Ricardo é pior que as andorinhas, disse o Duarte. É verdade, o Ricardo é tão rápido que estava em segundos na casa do Duarte Caetano. Duarte Pretelo também já me enviou uma mensagem, a qual já vamos ler, e também o Nélio Rocha. E para todos aqueles que, mesmo não enviando mensagens, estão na sintonia da RCM, o meu muito obrigado, e obrigados por estarem desse lado.

0: 22 minutos depois das 19. Você está a ouvir o programa Viva a Saudade com Bernie Martins.
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0: Com a adaptação do Jeffer Music, uma versão original de Amado Batista, Agora ou Nunca Mais.

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novos votos de uma muito boa tarde, bom dia, boa noite, dependendo do local e da hora em que se encontra. Sejam bem-vindos mais uma vez à Rádio Cantinho da Madeira, programa Viva a Saudade com Bernie Martins. Numa casa portuguesa fica bem. É verdade, ouviram aí o anúncio, dia 21 vem até Crowley para a festa dos Santos Populares.

Não são um, não são dois, vamos celebrar os três. Santo António, São João e São Pedro é o primeiro evento do grupo de animação Alma Portuguesa. Esperamos por vocês.

Vou então dar uma muito boa tarde à Paula Freitas. Olá, boa tarde, boa emissão e feliz terça-feira para ti e para os ouvintes, com beijos de Crowley, disse a Paula Freitas. Rui Reis, em Londres, ele disse boa tarde, tudo bem? Podes passar a música de Roberto Carlos para o seu amor, Alina, please? Claro que sim, Rui. Obrigado também por estares desse lado. E já que estamos com a mão na massa, como costumamos dizer, vamos a outro anúncio, é verdade. 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

30 minutos depois das 19. Vamos continuar com mais música, e desta feita é uma música selecionada pelo Rui Reis, que quer oferecer então ao seu amor Alina o próximo tema musical, com os votos de uma muito boa noite, muitos beijinhos e muito amor. Então aqui vai Amor Sem Limite. Original de Roberto Carlos, cantado pelo nosso bem madeirense João Sousa.

depois de Jorge, do João Sousa, assim é que é, João Sousa com Amor Sem Limite, um tema que nos foi sugerido pelo Rui Reis. Vamos continuar a cumprimentar todos aqueles que estão na sintonia da Rádio Cantinho da Madeira, todos aqueles que no Facebook já colocaram a vossa mensagem e o vosso like no póster que lá coloquei da minha emissão. O meu muito obrigado, nomeadamente nossa amiga e colega de locução Maria Sousa, nossa amiga e colega de locução Rui Serrão, Gregório Araújo, Duarte Caetano, Lívio, Noé Correleiro, Duarte Teixeira. Obrigado a todos vós pelas vossas mensagens e também pelas partilhas, o qual principalmente agradeço, pois claro, ao Duarte Caetano. Sei que ele que faz muitas partilhas, nomeadamente já faz partilhas. Obrigado mais uma vez por partilhar. Partilhou o Duarte Pretelo, também imigrantes portugueses, portugueses pelo mundo, Madeira do meu coração, festas e eventos, música Madeira, ocorrências no Reino Unido e portugueses em Jersey, com orgulho. A todos vós, o meu muito, muito obrigado.

Vamos continuar com música selecionada pelos nossos ouvintes desta feita. Vem a Paulo Freitas em Crowley. Amigo, gostaria de ouvir uma música para mim e também para mim e para a sua família e ouvintes da Rádio Cantinho da Madeira. Com os votos de uma muito boa noite e muitos beijinhos da Paulo Freitas para todos vós. Então vai a música que ela sugeriu, do Explorador Tuga, A Minha Terra, já de seguida.

0: estava aí, não? Feliz tarde, terça-feira, tudo bom para ti, da família. Espero que esteja tudo bem convosco. É insubstituível que a nossa música estava melhor para a Maria Freitas, Fátima Cara, Lúcia Valente, Rui Serrão, Lúcia Maria Mendonça, tudo aquilo que segundo o teatro, senhor. Eu também, inclusive, senhor. E depois a música de aniversário para todos os aniversariantes de hoje. Sei que alguém faz anos hoje que não estou, não sei, mas eu também não posso saber tudo. Amigo, um forte abraço, bom emoção, e depois é que é, quando puderem baixar a música do Alex, é sempre bem-vindo. Um abraço, bom emoção, saúde para cadinha, joga-te. Tchau, abraço.
1: Então tivemos aí a mensagem do Nélio Rocha, diretamente de Jersey, ele que também está na sintonia da Rádio Cantinho da Madeira. O meu muito, muito obrigado. Já a seguida vamos, antes do tema, ou do tema que o Nélio quer oferecer, vamos passar então o tema de Duarte Caetano. Ele disse, boas amigo, grande abraço, cumprimentos para si e família, e se for possível uma música assim gosto para nós, obrigado. Então aqui vai da parte do Duarte Caetano para todos vós, com os votos de uma muito boa noite e um grande abraço, e também um beijinho da Ivone Caetano, pois claro, vem então este lindo tema musical que se intitula O Imigrante Nunca Esquece.
2: A música é para todos os portugueses espalhados pelo

0: Com o imigrante nunca esquece, do DJ Arrasador.
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0: Gravamos os votos de uma muito boa tarde, boa noite para todos vós. No ar está Bernie Martins com o programa Viva a Saudade, em direto dos estúdios da RCN, aqui em East Grinstead, bem perto de Crowley. Estamos a falar em Crowley, não se esqueça, 21 de junho, Festa dos Santos Populares. E 11 de julho, Festa da Rádio Cantinho da Madeira, dos 20 anos da Rádio Cantinho da Madeira, em Londres. Já estamos a ouvir Meu Silêncio na voz do Seminho, o tema que o Nélio Rocha então vai dedicar a todos aqueles que ele mencionou na sua mensagem, nomeadamente Maria Freitas, Rui Serrão e muitos mais. Então vamos ficar com as notas musicais de Seminho, Meu Silêncio.

É verdade, o programa Viva a Saudade é com Bernie Martins. Já estamos a chegar ao fim da primeira hora de emissão. O tempo passa rápido quando nos estamos a divertir. O tema que já estão a ouvir é um tema que vem da parte do Ricardo Quintanas. Antes disso, ele pediu-me para fazer um favor, anunciar para o Dia de Portugal, que é amanhã. Se você, você vive em Jersey e não está habituado a festas durante a semana, habitue-se, porque amanhã há uma festa, sim senhor. Amanhã, em Jersey, Dia de Portugal, apresenta... das 3 às 3 e meia, Marco Faria, karaoke. Das 3 e meia às 4, Rui e and Abel, fado duo. Das 4 às 4 e meia, Young Performance Institute Camões, Poetry and Song. 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Das 5 às 5 e meia, Laura e Franco, fado. Das 5 e meia às 6, Zumba Community Dance Session. Das 6 às 6 e meia, Marco Faria Karaoke. E das 6 e meia às 7, Bailinho da Madeira Traditional Dancing. Isto amanhã, quarta-feira, 10 de junho, Wednesday the 10th, from 3 p.m. until 7 p.m. Cyril Le Marcand Court, Providence Street, Opposite Jersey Arts Center. Não perca amanhã, a partir das 3 da tarde, no Cyril Le Marcand Court, Providence Street, Opposite Jersey Arts Center. Então estamos a celebrar o Dia de Portugal amanhã, sim senhor. Então se você vive em Jersey, então apareça. Vamos então de volta ao Sr. Jorge Ferreira. Sim senhor, não há gente como a gente. É um tema que vem da parte do Ricardo Cassiano. E este tema vem da parte do Ricardo Cassiano para quem? Para o Rui Reis e para o Barroso, como agradecimento pelo Rui Reis estar a organizar a festa da Rádio Cantinho da Madeira, juntamente, pois claro, com o Centro Desportivo e Cultural de Londres. Definitivamente não há gente como a gente. Obrigado, Rui Reis. Obrigado ao Centro Esportivo Cultural Português de Londres, que vai organizar então a festa dos 20 anos da RCM.

É verdade, não há gente como a gente. Também ouviram aí muito rapidamente o sinal horário das 20 horas. Sei que já passa 3 minutos, mas só para vos avisar que 8 horas já lá foram. Como costumava dizer, como costuma dizer o nosso amigo e colega de locução Oscar Caldeira, o comboio já passou. Prontos, vamos continuar. E vamos continuar então com mais música portuguesa, não sem antes cumprimentar todos aqueles que aos poucos vão se juntando a nós neste serão de terça-feira, 9 de junho de 2026, nomeadamente a minha mana. É verdade, muitas saudades tenho da minha mana, Ricarda Martins, ela que vive, pois claro, na nossa querida Ilha da Madeira, Santana, ela que está também a ouvir a Rádio Cantinho da Madeira. Um beijinho para ti, mana, também para o sobrinho e para o cunhado, para todos vocês aí que estejam bem na medida do possível, que nós também aqui vamos também na medida do possível estando bem. Então um beijinho para a minha mana Ricarda Martins, também vai para, já agora vou cumprimentar todos aqueles que já vieram ao meu Messenger, nomeadamente Duarte Pretelo. Página dos amigos da Rádio Cantinho da Madeira, onde temos muitos, temos a Elsa, a Eugénia, a Olga, o Duarte Caetano, enfim, a Maria, todos muitos amigos aqui nesta página, dos amigos da Rádio Cantinho da Madeira, a minha alma gêmea, sei que assim também posso dizer, a minha cara metada Ana Teodoro também está na sintonia, Ricardo Cassiano. O Ricardo Cassiano diz que o projeto de amanhã, do Dia de Portugal, é um projeto luso, que estão a organizar então o Dia de Portugal amanhã em Jersey a partir das 3 da tarde, à frente do Art Santa. Não esqueça, apareça por lá. Também quero cumprimentar o Nélio Rocha, Paula Freitas, Rui Reis e a sua esposa, Tio Manuel de Jesus e também todos aqueles que estão na sintonia da RCM. Muito obrigado por estarem aqui a me acompanhar e também e a fazer as vossas partilhas e as vossas mensagens também no Facebook. De volta à música, e também temos uma mensagem do Duarte Pretelo, que daqui a pouco já vamos passar. Até lá, vamos então ouvir este tema de DJ Malcriado, é a minha Rosinha, já de seguida.

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1: Filho Brilhardinho, uma feliz terça-feira para si e a família deste lado. Uma boa missão aí de Crowley. Fala aqui o Capitão Pancadinhas. Então um tema para aquelas pessoas, para a Maria Freitas, está doentinha, para aquelas pessoas, Nalo Rocha, Brasão, para a Conessora Oscar, para aquelas pessoas que estão todas doentinhas. A seguir para o homem das gaivotas. Agora o homem do soro, não do soro. Vai, agora vou para o meio da sardinha, de óculos de sol, de calções. E uma música de parabéns que é faz anos hoje. E agradecer os leitores para esta manhã. Tive a Isabel Mendonça, o Diogo José Freitas e o nosso docinho. Grande abraço, vamos ver aí de Crowley. Vai lá, que o Eduardo Pancadinho.
2: Então ouvimos aí o Duarte Pretelo, o Capitão Pancadinhas, que é assim mais conhecido. Ele quer então oferecer um tema musical a todos aqueles que ele mencionou, nomeadamente que neste momento não se encontram bem de saúde. Então vamos passar um tema do Miro Freitas. Eu quero é ser feliz, é o tema que então o Duarte Pretelo vai oferecer a todos aqueles que ele mencionou. Desde que tenhamos saúde, já somos já...

E depois de do Miro Freitas, assim é que é, do Miro Freitas com Eu Quero É Ser Feliz, já estamos com as notas musicais de Tony Carreira. Tu Levaste a Minha Vida é o tema que já estamos a ouvir, é um tema que veio da parte da Ivone Caetano. Sua mensagem dizia assim: boa tarde, amiga, cumprimentos para si e para a família, a continuação de uma fantástica emissão. E se for possível, uma música do Tony Carreira para o meu docinho Ricardo Cassiano. Muito obrigado. Então, Ricardo, andas por esses lados com o Duarte e a Ivone. Então, ela também está a te oferecer este tema musical. Na voz do Tony Carreira.

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2: É verdade, 2 horas de rádio na sua companhia e já lá vamos com 1 hora e 20 minutos. É um prazer estar aqui na sua companhia, meu caro ouvinte. Você está a ouvir o programa Viva a Saudade com Bernie Martins. Renovo os votos de uma muito boa noite para todos vós que estão na sintonia da RCM. Quero também agradecer a todos aqueles que já dispensaram um pouco do vosso tempo para me enviar as vossas mensagens. O meu muito, muito obrigado do fundo do coração. Vamos então cumprimentar a tia Maria José Ferreira e o tio Tiago, eles que também estão na sintonia da Rádio Cantinho da Madeira. Vejam lá, pois claro, e ainda bem. Tia Maria José Ferreira, tio Tiago, ali para os lados de Westminster, Yvonne Caetano, também Jersey, Duarte Caetano, também amigos da Rádio Cantinho da Madeira. Nos amigos da Rádio Cantinho da Madeira está a colega Maria José Mendonça de São Jorge. Boa noite, amigo e colega Berni, beijinhos, obrigada. Ela que também já me desejou uma boa emissão. Então vou continuar com mais música portuguesa. Estou aqui a receber algumas mensagens que às vezes é difícil disfarçar para não rir. Vou continuar a cumprimentar a todos vós, como já vos disse, Ana Teodoro, minha cara metade, tia Maria José Ferreira, tio Tiago, Ivone Caetano, Duarte Caetano, Ricardo Cassiano, eles que estão lá todos juntinhos em Jersey, amigos da Rádio Quintinho da Madeira, minha mana Ricarda Martins, um beijinho, mana. Também o posto dos Estados Unidos da América, mandar uma mensagem. Olga Santos, amiga e colega, Nélio Rocha, um abraço para ti, Duarte Caetano, Duarte Pretelo, Ricardo Cassiano, Paula Freitas, Rui Reis e suas

Rosalina e todos aqueles que também aos poucos vão se juntando a nós e já estiveram, a maioria de todos vós, pois claro, já estão aqui desde o início da minha emissão. O meu mesmo muito obrigado por estarem aqui também a me fazer companhia. No Facebook, quero agradecer à colega Maria de Souza, Rui Serrão, Gregório Araújo, Eduardo Caetano, Lívio, Noé Correleiro, António Moraes, Maria José Mendonça, a minha cara metade Ana Teodoro e o primo Duarte Teixeira, e todos aqueles que partilharam também a minha emissão em várias páginas. Quero agradecer desde já então também a estas páginas e a estas pessoas, nomeadamente quem partilhou: Manuel Luís, minha cara metade Ana Teodoro, colega de locução Olga Santos, ouvinte Duarte Pretelo, imigrantes portugueses, isto é uma página, página Portugueses pelo Mundo, página Madeira do Meu Coração, página Festas, Eventos e Música Madeira, página Ocorrências no Reino Unido e Portugueses em Jersey com Orgulho. Obrigado a todos vós, fico mesmo muito contente por estarem a partilhar. E não se esqueçam, vocês estão a partilhar o meu póster do meu programa, mas principalmente estão a partilhar e a divulgar a Rádio Cantinho da Madeira, que este ano está a completar 20 anos. Não se esqueçam, festa da Rádio Cantinho da Madeira dia 11 de julho e festa dos Santos Populares em Crowley dia 21 de junho. Não esquecer, espero-vos por lá.

Antes de passarmos a mais música, quero também cumprimentar o duo madeirense, é verdade, aquele grande duo dali da zona de Bournemouth, Southampton, salvo erro. Um abraço para vocês, muitos parabéns pelas vossas atuações e muito sucesso. E quando vocês também precisarem e tiver algumas músicas, temos todo o prazer aqui também de passar as vossas músicas. Obrigado ao duo madeirense que acabou de me enviar mensagem. De volta à música, vamos então com o próximo tema musical. Eu tenho que confessar, eu gosto destes rapazes, é o Dama. São os Dama que estão a fazer furor com o vosso com o seu estilo de música. Vamos então com o Vira-Vira dos Dama já de seguida. Esta é uma oferta aqui que vai da parte do Bernie para todos vós.

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Eleva-me Lango Dança, assim é que é, este lindo tema musical em estilo de kizomba. É o tema que vou oferecer então à minha cara metada, Ana Teodora, ela que está muito ocupada com esta história dos santos populares. Mais uma razão para você, caro ouvinte e caro ouvinte, se puder, se assim puder, nos fazer uma visita nesse dia 21 de junho, os Santos Populares. Então, vou agradecer à Ana também por tudo o que ela tem feito. E como eu sei que ela está a ouvir, vai então de volta ao início esta música Maré, Maré, Leve-me. Boa música portuguesa só aqui na Rádio Cantinho da Madeira. Boa noite, caros ouvintes.

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0: 20 horas, assim aqui é 20 horas e 41 minutos. Rádio Cantinho da Madeira, depois do explorador Tuga com o Anel de Vidro.
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0: Voltamos, sim senhora, ao senhor Tony Carreira. É um tema que veio da parte da minha mana, Ricarda Martins. Ela diz que quer ouvir o Tony Carreira, A Vida que Escolhi. E ela quer dedicar ao Mano e a todos aqueles que estão a ouvir a Rádio Cantinho da Madeira. Com os votos de muito boa noite e muitos beijinhos da parte da minha mana Ricarda Martins para todos vós. Assim, vamos ouvir Sr. Tony Carreira com A Vida que Escolhi.

0: esqueceste de mim. Eu estou aqui em Nova York, na América. Ele disse todos, todos menos eu. Olha, e nem quer música para ele. Eu quero um copo de vinho, bem cheio, da tapa. Um abraço, boa emissão, amigo. E como já tinha saudades de ouvir a tua voz. Um abração aqui da América, de Nova York. Tchau.
1: Tivemos aí então a mensagem do Lúcio Valente, o Lúcio Camacheiro, que não está em Boston, está em Nova York. Então, que te divirtas, amigo, aí. E é bom saber que também, apesar de estares numa das cidades mais bonitas e também mais mexidas do mundo, e mais busy do mundo, é bom saber que estás também na sintonia da Rádio Cantinho da Madeira. Vamos de volta à música, estamos mesmo a queimar os últimos cartuchos desta emissão do Viva a Saudade de hoje. De qualquer maneira, ainda temos mais música para você. Obrigado, meu caro ouvinte, por estar desse lado.

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que afinal estava em Chelmsford. Chelmsford é, pois claro, é nos Estados Unidos da América, mas nunca, nunca em Nova Iorque. Ele disse que estava a brincar com o capitão Pancadinhas. Chelmsford, assim é que é, parece uma linda cidade aí na América. Obrigado também para todos, para o Lúcio Valente, e também para todos aqueles que na América ouvem a Rádio Quintinho da Madeira. Francisco Brazão chegou à última hora e, como sempre, já vem com as suas chiganices. Ele disse que não tem uma, nem duas, nem três, nem quatro, nem cinco, mas tem 6 portas na casa dela. Mandou-me aqui uma foto da porta 6. Para quem sabe que é a porta 6, certeza que entendo o que estou a dizer. Quero que bailes comigo. Afinal, ele não estava então, também como disse o Camaché, não estava em Nova Iorque. O Francisco Brazão, não sei qual é a porta que ele vai entrar, mas a porta é 6, quase certeza. Obrigado, qualquer maneira, amigo.

0: E meus caros ouvintes, meus caros amigos, amigas, ouvintes da Rádio Cantinho da Madeira, melhores ouvintes do mundo, chegou aquela hora, pois claro, chegamos até ao final da nossa emissão de hoje.
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0: Foi um prazer ter estado aqui na sua companhia, meu caro ouvinte. 9 de junho de 2026, não se esqueça, amanhã é o dia do nosso país. Vamos todos festejar. Nem que seja no trabalho, como eu e como muitos. Como portugueses, nós também não sabemos fazer outra coisa senão trabalhar. Mas também gostamos das festas, quando podemos ir às festas.
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0: Quero agradecer a todos vós, do fundo do coração, pelas vossas mensagens, pelos vossos likes, pelas vossas partilhas no Facebook, mensagens no Messenger, enfim, por tudo o que vocês fazem também pela Rádio Cantinho da Madeira. Vocês é que continuam a manter esta rádio viva, acreditem. Acredito que estou a dizer com vocês é que continuam a manter esta rádio viva e assim é que deve ser, porque sem vocês simplesmente não existiria RCM. Por alguma razão estamos a fazer 20 anos este ano. Obrigado a todos vós, obrigado a todos os nossos ouvintes, todos os nossos simpatizantes. Eu praticamente não em 20 anos, mas aí de 16 anos, diria, da Rádio Quintinho da Madeira. Já fiz 2 programas, tinha o Saudade Lusitana e agora tenho Viva a Saudade. E todos vós sabeis que é muito difícil para quem tem trabalhos. Vocês sabem muito bem como é que é, imigrantes. Nós trabalhamos, como já vos disse, trabalhamos muito. Muitas vezes é muito difícil conciliar os nossos trabalhos com as nossas famílias, com a rádio. Por isso, há alguns dias que eu não possa fazer, que já foram muitos, quero pedir desculpa por isso, principalmente também aos meus colegas. Sabeis-vos que, quando tenho tempo, continuo a adorar esta rádio, continuo a estar aqui neste lado, a vos transmitir boa música portuguesa, carinho. É assim que vamos continuar para a frente. Vamos ver se conseguimos mais uns 20 ou 30 mais anos.

com esta rádio, porque não? No Messenger, obrigado ao Camacheiro Boston, aos amigos da Rádio Quintinho da Madeira, Francisco Brazão, Ricardo Cassiano, compadre Fernando Sérgio Silva, Mana Ricarda Martins, Duarte Pertelo, do Madeirense, Dani Luiz, também do Madeirense, minha cara metada na Teodoro, tia Maria José Ferreira, Ivone Caetano, Manuel Azevedo, tio Tiago, Olga Santos, Nélio Rocha, Duarte Caetano, Paula Freitas, Rui Reis, Manuel de Jesus, Eugênio Perigil. Obrigado também pela vossa participação ao programa com as vossas sugestões musicais e dedicatórias.

continuem sempre desse lado a nos dar força para que continuemos sempre com a Rádio Quintinho da Madeira. 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A não esquecer, não esqueça. Se puder, apareça por lá. E nas redes sociais, façam-me um favor, divulguem também. Sem mais para dizer, senão um muito, mas mesmo muito obrigado a todos vós. Sem exceção, a todos vós, o meu muito obrigado. Até amanhã, se Deus quiser. Fiquem bem, fiquem com a Rádio Quintinho da Madeira. Até à próxima, se Deus quiser. E se Deus quiser, será na próxima terça-feira, entre as 19 e as 21, aqui com o Viva a Saudade, com Bernie Martins. Um grande abraço do tamanho do mundo para todos vós. Saúde para todos. E até já.

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Olá, amigos e ouvintes da Rádio Cantinho da Madeira, muito boas noites, boas tardes, ou mesmo os bons dias. Convosco desde França está o Oscar Caldeira, hoje com a emissão Caminhos de Portugal. Emissão que durará mais ou menos 2 horas e hoje com música popular portuguesa.

Temos por cá a Sra. Avelina e a Sra. Fátima, para onde vai um grande abraço e um beijinho. E temos a nossa amiga e ouvinte Maria Brito, pelos lados de Guarnizei, outro grande beijinho.

Nos amigos da rádio temos por cá a nossa amiga de locução, Olga Santos, para quem vai um grande beijinho, meu muito obrigado pela sua excelente emissão, como também vai o meu muito obrigado a todos os nossos amigos e amigas que já tiveram em locução no dia de hoje. Um grande abraço aqui ao ouvinte João Faria e outro grande abraço ao amigo e ouvinte Jorge Gavina.

Muito boas noites aqui à nossa amiga e ouvinte Maria Conceição Franco Pereira. Seja muito bem-vinda, um grande beijinho.

Pois é, senhora Olga, temos uma bandeira bonita, só que e o clima também temos um clima muito bom em Portugal e na Madeira, só que a gente não vive das bandeiras, nem de nacionalidades, nem de climas, a gente vive é com euros, hoje é com euros, meu Deus.

amigos, como sempre, a minha emissão durará mais coisa menos coisa como 2 horas, com muita música variada e sobretudo portuguesa, na medida do possível, bem entendido, porque música variada pode ter música de todas as qualidades, enfim, para todos, e penso que haverá sempre um tema para o gosto de alguém. Não, muitas das vezes não é fácil. É muito boa verdade aqui esta senhora Maria Conceição Franco, que me diz que também vive com libras. É verdade, senhora Conceição, porque se a gente não tiver uns eurinhos e umas moedinhas do país onde vivemos, não é fácil. As coisas estão completamente indo para uma altura que não sei se a gente vai conseguir lá chegar, ou então vamos ter que comprar todos umas escadas para chegar lá acima, para poder chegar a qualquer coisa, porque as coisas estão muito mal. Espero que me estejam a ouvir mais ou menos, porque isto muitas das vezes está bom quando começa, depois a meio já não fica muito bom, e no fim então acaba mesmo muito mal. Por isso, se alguém me puder fazer saber se me está a ouvir em boas condições, agradecia. Desde já o meu muito obrigado.

Amigos, então, aqui vai o meu primeiro tema musical desta minha emissão de hoje. Tema este que dedico a todos e todas, a todas e todos que estejam à escuta da Rádio Cantinho da Madeira. O meu muito obrigado, Senhora Conceição, por fazer saber que me está a ouvir mais ou menos. Muito obrigado. Então, aqui vem o meu primeiro tema musical para todos vós, com muito carinho, e vos desejando uma boa audição, uma boa noite e uma boa semana. Aqui vai.

esqueci-me de vos dizer para porem os vossos sons no máximo, até que o vizinho venha bater à porta e vos fazer saber que estão a fazer muito barulho. 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Não se importem.

Ora, muito boas tardes a mais amigos e amigas que me fazem saber que me escutam algures pelos quatro cantos do mundo. Temos aqui o nosso amigo Duarte Pretelo, um forte abraço. O Nélio Rocha, outro grande abraço. Ana Garcês, um grande beijinho. O nosso amigo Lúcio Valente nos escuta em Boston, um grande abraço. Grande beijinho à esposa. Deixa-me cá ver se temos por cá mais alguém. De momentos, isto anda mais ou menos pelas pontas das cordas. O nosso amigo Daniel Vieira, um forte abraço a todos e todas que acabo de cumprimentar. Uma continuação de uma boa noite e bem-vindos à sintonia da Rádio Cantinho da Madeira. Um grande abraço ao nosso conterrâneo cantor Quintinho, João Quintinho. Um grande abraço, esperando que tudo esteja pelo melhor possível e lhe desejando muito sucesso. Aqui vai Conjunto Musical Santo André para todos vós.

amigos, este meu próximo tema eu dedico pessoalmente ao casal de amigos Jorge e Helena Durães, que me escuto aqui pelos lados de Mabuz, lhe desejando uma boa noite, uma boa audição e uma boa semana. Aqui vai para o Jorge e Helena Durães.

Até os bombeiros já dançam na emissão Caminhos de Portugal. Amigos, o próximo tema musical é uma sugestão aqui do nosso amigo Nélio Rocha, que me sugere um tema musical para dedicar a todos os debilitados que escutam a Rádio Quentinho da Madeira, não esquecendo a nossa amiga Maria Freitas, com rápidas melhoras para todos. Amigo Nélio, eu estou bem de saúde graças a Deus. O meu muito obrigado, amigo Nélio, e eu muito obrigado também pela sua participação ao programa. Aqui vai para todos os debilitados que escutam a Rádio Cantinho da Madeira, a pedido do nosso amigo Nélio Rocha. Obrigado, aqui vai.

Ora, muito boas tardes. Aqui é a dona Zita Rodrigues, que nos escuta pelos lados de Manchester. Um grande beijinho, dona Zita. Um grande abraço ao seu filho Cederico. Um grande beijinho aqui à nossa amiga e ouvinte São Vieira. Um grande abraço ao nosso amigo Lúcio Camacheiro, que nos escuta em Boston, esperando que tudo esteja pelo melhor possível pelos lados de Boston. Ora, amigos, o próximo tema musical é uma sugestão do nosso amigo Duarte Pretelo, que me sugere dois temas. Ele não vai de mão morta. Cada vez que lá vem, cada tiro mata dois coelhos. É bom caçador. Não sei se ele é tão bom caçador na vida como é a matar coelhos. Ou andar lá no meio das galinhas e do soro, não sei. Enfim, eu tenho um dia que falo com este senhor Pancadinhas, quero ver se ele me explica certas coisas que até hoje ainda não compreendi. Soro, galinhas, cavalos, sardinhas. Ele faz para aqui uma salada que, francamente, não sei, não é fácil. Ora, então, a pedido do nosso amigo Duarte Pretelo, para todos os debilitados que escutam a Rádio Cantinho da Madeira, e também em forma de agradecimento a todos os amigos e amigas que já tiveram em locução no dia de hoje, então, a pedido do nosso amigo Duarte Pretelo, para todos vós, para todos os doentinhos, sobretudo, e sobretudo, não esquecendo a nossa amiga de locução Maria Freitas, desejando rápidas melhoras a todos. Aqui vai!

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1: Ora, amigos, continuamos com mais música e o próximo tema musical é igualmente uma sugestão do nosso amigo Duarte Pretelo, que dedica este tema a todos os seus amigos e amigas que estejam à escuta da Rádio Cantinho da Madeira, isto é, todos os amigos que andam lá no soro e nas galinhas e nos cavalos em sua companhia. Quero aqui, antes de rodar a música, desejar as boas noites aqui à ouvinte, a Joana Ferreira. Um grande beijinho, seja muito bem-vinda. A nossa amiguinha São Vieira, outro grande beijinho, muito obrigado pela sua companhia. Aqui a nossa amiguinha e ouvinte, Maria José Balanco Freitas. Boas noites, Sr. Oscar, para hoje, Botafogo no terreiro, Álvaro Florença. A gente vai deitar fogo, mas é nos bons paus de lenha e fazer umas brasas bonitas e fazer uma boa espetada. Aí é que era o fogo mais bem empregado que este fogo que anda por aqui nos torreiros sem servir de nada. Mas logo a seguir, minha amiguinha, aí haverá a música. De momentos, fiquemos com este tema musical sugerido aqui pelo nosso amigo Duarte Pretelo para todos e todas que estejam à escuta da Rádio Cantinho da Madeira, mas de preferência para todos os seus amigos. Aqui vai, obrigado amigo Duarte pela sua participação ao programa.
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Ora, muito boas noites à minha amiguinha Ana José Perpétua, que me escuta pelos lados de Paris. Um grande beijinho, um grande abraço ao Sr. José e um grande beijinho à filhota, esperando que tudo esteja pelo melhor possível aí pelos lados de Paris. Continuamos, amigos, com mais musiquinhas e é com a nossa amiguinha Ana José Perpétua. Deixa-me cá ver. Ah, não é a nossa amiguinha José Perpétua. É a Maria José Balango Freitas que me sugere um tema do Álvaro Florença, Deita Fogo no Torreiro, para todos e todas que estejam à escuta da Rádio Cantinho da Madeira. Muito obrigado aqui à senhora Maria José Balango pela sua participação ao programa. Aqui vai Álvaro Florença.

amigos, de seguida teremos a Helena Correia. Helena Correia, que nos vai interpretar um tema sobre Filha de Portugal. Tema este sugerido aqui pela Dona Zita Rodrigues, que me diz aqui assim na sua mensagem: boa noite, Sr. Oscar, lhe desejo uma ótima semana para si e da sua esposa e toda a sua família, que tudo esteja bem. Muito obrigado, graças a Deus, está tudo bem, Dona Zita Rodrigues, espero de igual modo consigo eu, seu filho e toda a sua família. Também com uma linda emissão, como sempre, muito obrigado. Para todos nós, fazer o favor de passar um tema para o Cederico Rodrigues, para a minha pessoa, meu muito obrigado, para a Dona Ivone, igualmente obrigado em nome dela, para a Maria Freitas, desejando rápidas melhoras, para toda a familhinha da senhora Zita Rodrigues, com uma muito boa noite, com muitos beijinhos meus, e um grande abraço do Cederico e muito obrigado, Sr. Oscar. Ora, eu que fico imensamente agradecido, Dona Zita, pela sua participação ao programa. Vamos então ficar com a Helena Correia com o tema Sou Filha de Portugal.

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1: O tema que está no ar eu dedico a todos e todas que estejam à escuta da Rádio Cantinho da Madeira. Só espero que tenham um pezinho de dança. Aqui vai!

Amigos, o próximo tema que já vai para o ar a seguir, dedico pessoalmente ao meu amigo Cedrico Rodrigues, lhe desejando uma boa noite e lhe pedindo um pezinho de dança, porque o rapaz gosta muito de dançar. Amigo Cedrico, para si, e já agora, vamos à dança, aqui vai!

Amigos, este tema que está no ar eu dedico pessoalmente à nossa amiguinha de locução Maria Freitas, desejando rápidas melhoras para que esteja de volta em nossa companhia. Para si, Maria, com muito carinho, desejando rápidas melhoras. Aqui vai, Maria.

amigos, o tema que já vai para o ar dedico a todos os lusos franceses que estejam à escuta da Rádio Cantinho da Madeira, desejando a todos uma boa noite e uma boa semana.

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Quem tivesse pernas novas e bem fornecidas para dançar esta dança, esta música com ritmo magnífico. Aqui vai um próximo tema musical para todos vós com muito carinho. Não desanimem, animem-se, deem as palminhas, deem um pezinho de dança, não tem parceiro, seja lá como for, mesmo que seja com o cabo da vassoura, com o rolo da massa não, faz mal.

0: Amigos, estamos na reta final da emissão de hoje, Caminhos de Portugal.
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